0: fala pra mim onde você anda, liga pra cá, dá o toque, me diz da onde você está falando, manda o teu recado. 3232-2303, WhatsApp é o 991647867. Bora aí pro rápido intervalo, na sequência tem mais participação, tem mais música, tem mais você.
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0: Cultura 91, boa noite.
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0: Agora, quando são 9:02, tá rapidinho, já estou de volta. Noturno 105,9, atenção, e amanhã, domingo, tem a partir das 9 da noite. Agora é toda semana fazendo a programação musical pra você. Pelo WhatsApp, a tua programação, quero mandar um abraço especial pra galera que tá interagindo aqui, bora lá. Olha o Rogério Machado, Rogério, ele que é cabeleireiro, fazendo a cabeça da mulherada lá no cassino, e em breve estará fazendo aqui a cabeça da mulherada no centro da cidade. Ele está curtindo a programação, boa noite para você. Também quem está por aqui, olha só, hein, o DJ de todas as gerações, Cleito Macia, curtindo a programação, boa noite, meu irmão. Olá, Marquinhos, tudo bem? Hoje vou de Gustavo Lima. Feito a mão é o nome do DVD. Agora escuta a mensagem aqui e já vejo o que vai rolar. A Eliane está lá no bairro Getúlio Vargas, em Pelotas, curtindo a programação e perguntando, é sério? É sério! Olá, Marquinhos, tudo bem? É o Cristiano Matheus. Boa noite, coleguinha! Obrigado aqui para não perder o costume, hein? Eu e ela, hoje com a Deise Marinho. Namorando e curtindo a programação. Hoje ele não tá na boreia do caminhão. Tá com a esposa aí curtindo a programação e namorando. Tá certo, Cris. Um grande abraço pra tia Arigonha. É, você participa, interaja, manda o teu recado. 991647867 ao 3232-2303. É o telefone. É só ligar e pedir. Ludmilla cantando o clássico aí do poeta. Exagerado. 94.

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1: Valeu, parabéns.
0: Obrigado, Zeca. Prazer é nosso. Amando você. Muito obrigado por tudo, meu amigo.
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bom demais. Agora, quando são 9h15, tá na hora de mandar aquele salve muito especial pra galera da noite, hein? Os garçons, garçonetes, cozinheiros, os churrasqueiros, aqueles profissionais ou os amadores de plantão. Pra galera aí, os pizzaolos, atendentes, entregadores. Pra galera aí que comanda, essa galera aí que fazem a noite de sábado, um momento especial pra tanta gente. Um abraço aí pra toda a galera aí, um boa noite também pra quem está nos bares, nos pubs, um beijão especial lá pro pub da Rose. Restaurantes, lancherias, hamburguerias, pastelarias, trailers de lanche e aquele famoso churrasquinho da esquina. Bom demais, espalhado aí pela cidade. A galera toda sintonizando aqui na 105,9. Boa noite pra você. Bora junto comigo até meia-noite, hein? E olha só, hein? Tá mandando a ver aqui pelo 991647867. Luiz Ferraz está aparecendo por aqui. Boa noite, Marquinhos. Hoje, 12 horas ligado aqui na 105,9. Toca aí uma do Gustavo Lima para todos que estão ligados. Pois é. Ele ainda comenta, nem falo, meu time tomou 3. Pois é, o nosso. Marquinhos, tá demais. E o treinador...

0: Lima. Objeto de vingança. Fala pra nós aí.
1: Vai para as meninas e para a Daniela.
0: Para quem?
1: Para o Gustavo, para a Doris, para a Regina, para a Luciana, para a Tainara. E para você, Marquinhos. Obrigado.
0: Bora, bebê. Gustavo Lima, objeto de vingança. 9h17.

0: coração tá machucado,
1: o nosso, né?
0: O nosso.
1: Vamos cantar então pra melhorar?
0: Agora.

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0: Guilherme Benuto, enchente de avião mudando pra Lua. Alô, Elon Musk. Colou pra você também, João Neto e Benuto com...
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0: João Neto, Frederico e Panda.
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0: Participação especial também da Mariana Fagundes. Toca aquela. E o nosso embaixador Gustavo Lima, objeto de vingança, rodando aí. O Luiz Ferraz e a Magda.
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0: No 3232-2303, agora eu tava de papo aqui com a Damiana e a Raquel. Estão lá curtindo a programação junto com as meninas, preparando aí os utensílios, porque vai rolar um mocotó de primeira manhã, meio-dia, hein? Bora, vou tá aí, hein? Ela já preparou um fardo de cerveja e tá aquecendo os motores. Boa noite, meninas da Casa das Sete Mulheres. Um beijão pra vocês. 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Continue participando, interaja, bata um papo comigo, peça a tua música, segue comigo e até as... Do... Não, hoje não. Calma, gente. Hoje é sábado. Bora lá, segue comigo até a meia-noite. Latino, DG e Batidão Stronda.
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samba aí. Vai fechando esse bloco aqui na 105,9 Calema. É a dupla de reggaeton de Porto Príncipe, na África. Com a nossa Lauana Prado, X da Mar. E levantando o astral com você, latino. DJ e batidão stronga. Hoje eu vou ser solteiro. Agora quando são 9 horas 32 minutos, faltando 28 para as 10. Bora para mais um intervalo. Na sequência tem mais participação, tem mais interatividade, sim. Tem muita música e mais você.

0: Previsão do tempo.
1: Previsão do tempo.
2: O domingo será de muitas nuvens com possibilidade de chuva em toda a região. Os ventos serão fracos, com a umidade relativa do ar em média de 75%. A temperatura varia. Durante a manhã, a mínima será de 11 graus em Rio Grande e 12 graus em Pelotas. À tarde, a temperatura aumenta gradualmente, chegando à máxima de 20 graus nas duas cidades. Com informações do Instituto Nacional de Meteorologia, IMET.
0: Previsão do tempo. 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

0: passando rápido a noite, e agora faltando aí 27 para as 10. Esse é o Noturno 105,9. Olha, de segunda a sextas-feiras, das 9 da noite até as 2 da madrugada, no sábado das 7 até meia-noite. Aí a moleza aqui não para, hein? Amanhã tem Noturno a partir das 9 da noite até a meia-noite com você. Continue participando, interagindo, manda o teu recado, peça a tua música ou manda aquele alô assim, ó.
1: Boa noite, meu gordinho lindo. Passando para te desejar um excelente sábado, um bom domingo. Que as bênçãos de nosso Pai Celestial estejam te abençoando. Você, o Vini e toda a tua família. Um grande beijo com saudades. Roda uma música para tua amiga. Boa noite. Obrigado.
0: Tô sempre ligadinho. Um beijinho aí para a Lucinha Ávila, moradora ali do condomínio Junção, curtindo a 105,9. Olha aí, com mensagem de texto. Boa noite, Marquinhos. Queria mandar uma música muito especial para minha esposa, Elisângela. Quem manda é o maridão Ricardo, com muito amor e carinho. Marília Mendonça foi por conveniência. Já leu essa? Já ouviu essa letra? Tá bem. Olha, estamos fazendo aí 5 anos de casado hoje. Um abraço aí para você e todos da rádio. Parabéns aí pro maridão Ricardo. É Elisângela. Parabéns aí para vocês aí pela essa data importante. 5 anos de casado, hein? Também quem manda mensagem pelo 991647867. É, Tereza Alves, parece que o pessoal tá todo em clima de Love is the Air. Olha só.
2: Boa noite, Marquinhos.
0: Boa noite.
2: Hoje, se for possível, eu queria escutar uma música romântica. Ofereço pra ti.
0: Obrigado.
2: E uma feliz final de sábado a todos. Abraço.
0: Agora faltando 25 para 10, o novo sucesso da Ana Castela. É que eu não te esqueci.

0: Me Faz Odiar. Jean Giovanni, Bruno e Marrone. Indicação aí da Maria Lúcia, lá na Mestre Jerônimo, no parque. Um grande beijão pra você, menina. Rolou pra você também, Marília Mendonça. Foi por conveniência do Ricardo pra esposa, com muito amor e carinho. Hoje completando aí 5 anos de casado. Parabéns aí pro Ricardo e Elisângela. E abrimos aí com um novo sucesso da Boiadeira na Castela. É que eu não te esqueci. Sequência musical romântica pra você, tipo Love is There.
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0: Olha aí, de segunda às sextas-feiras, da 1h30 até as 2 da madrugada, é esse clima. Meia hora com as baladas mais românticas passam por aqui. Pega o lencinho e chora neném, porque o amor está no ar, dentro da programação do Noturno, da 1h30 até as 2 da manhã. Lembrando também que de segunda a sexta, a partir das 2 da manhã, se você tem insônia, nós também temos. Insônia com Paulo Roberto de Avan. Marvila Carioquíssima, a dor desse amor. Agora faltando aí 15 para as 10. Boa noite para tu.

0: Alto Astral no teu sábado 30 de maio. Boa noite, temperatura em 15 graus. Mário Maraíza, Nayara e Fred Frederico. Teve também Gustavo Lima, o nosso embaixador. Dez na mente e a carioquíssima Marvila, a dor desse amor. Sequência musical para você aqui na 105,9. Continue ligando, interagindo. 3232-2303. Está liberado. WhatsApp. O prefixo é 53991647867. Um abraço aí pra galera que tá curtindo a programação através aí dos sistemas Rádios Tunin, Rádios Net, pela internet. Olha, tem mais de 40 pessoas, hein? Um abração pra toda a galera que tá curtindo. Pra você também que está acompanhando através do nosso aplicativo Cultura Zona Sul 105,9. 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De segunda a sextas-feiras, pós meia-noite. 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
0: Contando a história para você. Agora, faltando aí 5 para as 10, bora recordar? Boa noite.

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2: Hora certa.
0: Cultura 10 e 1. Boa noite.
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0: Oi, estou de volta nesse teu sabadão, hoje 30 de maio, hein? Penúltimo dia do mês. Temperatura em 15 graus, noite gostosa para você curtir uma balada, hein? Agora 10:03. Você continua participando no 3232-2303. Você liga, você interage, você participa. WhatsApp é o 991647867. Fora da região, o prefixo é 53. Quero mandar um alô para a galera em São José do Norte. Olha, ligados aqui na 99, na 105,9. Abração aí. Pra Eneida curtindo a programação também lá na Cidade Baixa. O Carlos Augusto e também tem galera lá pras bandas do Passinho. Mandar um beijão lá pra Maria. A Maria Galtério. Agora saiu a Maria Galtério lá no Passinho. E aqui no centro a Sônia também sempre ligada com a gente. A galera em São José do Norte fazendo a programação junto comigo. Olha, eu tenho um recadinho pra você, ó. 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Pelo WhatsApp aqui da Cultura... Marquinho, ó, manda um alô pro meu amigo Diego Cunha lá no Lar Gaúcho. Quem manda é o Rogério. Tá bem, então. Atenção, Diego. Um alô. Um abraço pra tu aí, meu irmão.
6: Eu cheguei.
0: Devagarinho.
6: Já.
0: Bora lá, então. Vestígios. Esse é o Biquíni Cavadão, Carla. Carla.

0: Alto Astral do melhor do rock brasileiro aqui pela 105,9 Detronauta, Rádio Love Nacional. Teve Jão, se o problema era você, por que doeu em mim? E abrimos aí com Biquíni Cavadão, Carla. Sequência musical pra você aqui pela 105,9.
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0: Bora comigo até a meia-noite. 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Continua a programação, a tua interatividade. Você pode ligar para cá, sim, você não tá sozinho. Tá na hora de bater um papo com o Marquinho, viu? 3232-2303. Ah, o WhatsApp é o 991647867. A galera não perdoa, hein? O Rogério tá curtindo a programação lá no centro, ele tá pedindo uma música de corno. Tá bem, daqui a pouquinho tá rolando para você. Aqui é assim, o ouvinte pediu, aliás, vou largar até agora esse sucesso aqui pra você. Deixa só um pouquinho, deixa eu procurar aqui. Continue participando, 3232-2303, WhatsApp 991647867. Agora sim, deixa eu ver aqui, parar um pouquinho. Agora carreguei demais aqui. Deixa eu apagar essas aqui. A Zefinha também tá curtindo a programação e ela pede aí a música do Menos é Mais com Felipe Araújo. Bora agora sim, tá no ponto aqui. Rodrigo pediu, sou mesmo. Tá então, trai a veia.
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1: É o Perigão, nosso Pedro Cris, com a Ana Castela Boiadeira. Simplesmente acontece. Olá pra você também, Felipe Araújo, Grupo Menos é Mais, indicação da Zefinha. E abrimos aí com Traia Véia, homenagem aos Mamonas Assassinas, Boys Don't Cry, tomando chifre e curando depois na Boate Azul. Pedindo aí do Rogério, pedindo uma música de corno. Olha só os comentários, hein? Olha, Simone Severo, Marquinhos, essa música é boa demais, parabéns pra quem pediu, uhul! O Leandro tá dizendo, Marquinho, que legal a música aí regravada aí dos Mamonas Assassinas e Dali Chifre. E não para os comentários, a galera curtindo a programação. Aí a música do Traia Véia, Boys Don't Cry, Boys Don't Cry e Boate Azul contando uma história muito especial aí lá no interior, é assim mesmo. Então, grande indicação do Rogério, valeu a pena, hein? E olha só quem tá participando junto com a gente aqui. É, a Lourdes e a Yolanda com a sua mamãe aí, com uma menina aí de 90 anos curtindo a programação, tá esperando aí um beijinho, tá bom, um não, dois. Beijinho pra Lourdes e a Yolanda curtindo a programação aqui pela 105,9. Lembrando que amanhã tem noturno, a partir das 9 da noite até a meia-noite. E a partir da meia-noite, o melhor da música internacional passa por aqui. Você não pode perder, só selecionadas músicas internacionais easy para você encerrar o teu domingo e começar bem a tua madrugada de segunda-feira. É sucesso, é aqui, Ian. Testão. 10h27, 15 graus. Boa noite.

0: É você cantando junto com Ia Testão. É hit. Agora quando são 10:30, vamos aí para um rápido intervalo. Temperatura em 15 graus.
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0: Bora comigo saber como é que vai ser a previsão do tempo pro teu domingo, hein? Será que chove? Será que faz frio? Faz calor?
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0: Fala pra nós aí, previsão do tempo.
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3: Previsão do tempo.
4: O domingo será de muitas nuvens com possibilidade de chuva em toda a região. Os ventos serão fracos, com a umidade relativa do ar em média de 75%. A temperatura varia. Durante a manhã, a mínima será de 11 graus em Rio Grande e 12 graus em Pelotas. À tarde, a temperatura aumenta gradualmente, chegando à máxima de 20 graus nas duas cidades. Com informações do Instituto Nacional de Meteorologia, IMET.
2: Previsão do tempo. 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
0: É, aqui a música não para. E você continua participando, interagindo e fazendo a programação comigo até a meia-noite, hein? Bora, liga pra cá, tô esperando você. Ah, no WhatsApp é o 99164-7867 e o telefone é o 3232-2303. Olha só que legal, a Lourdes e a Yolanda ficaram felizes da vida, que legal. Sempre ligadas, curtindo a programação com a gente. Quero mandar um beijão bem estralado também lá pro Uruguai, pra província aí do Rio Branco, onde a Mari Neto curte a programação junto com a gente. 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Temporais é o sucesso aí do Felipe Rodrigo.
5: Só aviso, só, pessoal.

Boa noite, Marquinhos. Tranquilo? Eu não vou pedir música para não mexer na programação. Tá maravilhosa. Mas vou pegar carona na próxima aí para esse pessoal que tá na escuta de sempre, tá? Um abração, bom programa aí.

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1: Som de faculdade e Mari Fernandes.
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Isso que é amor, hein? Amor mal resolvido. São de Faculdade Mari Fernandes, Arame Farpado. Teve Zé Neto e Cristiano, oi, tudo bem? E Felipe Rodrigo, Temporais e a participação aí do Ari Goulart pelo 99164-7867.

Agora são, faltando agora 20 minutos, virou 19 minutos para as 11 da noite. Tá quase na hora para sair para balada, hein? Então fica a dica para você. Vai sair para dançar, encontrar os amigos ou aproveitar a noite deste sábado? Que legal! Então fica a dica, hein? Se beber, não dirija. Combine a volta com antecedência ou se use o aplicativo, táxi ou transporte coletivo. Mantenha seus pertences sempre por perto, hein? Respeite seus limites e principalmente os dos outros. Hidrate-se, não esqueça de se alimentar durante toda a noite. E o mais importante, divirta-se com responsabilidade. A melhor balada é aquela que rende boas histórias e termina com todo mundo chegando em casa com segurança. E aqui é a 105,9. O Noturno deseja a você uma noite de muita alegria, música e bons momentos inesquecíveis. Bora curtir o sábado, faça novas amizades e aproveite a cada instante com responsabilidade. 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Bruno Rosa e Murilo Rufi. Atriz demais.

0: Zé Vaqueiro e Forró da Brucelose, Ficar por Ficar. Na sequência rolou pra você também Mariana Fagundes, Diz Pra Mim. Indicação aí pra Margarete lá na Mangueira, Só Pelo Samu. E teve Bruno Rosa e Murilo Rufi, Atriz. Demais. Agora faltando aí 10 minutos pras 11 da noite. 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

0: prata da casa, o talento aí de Gabi Fredo. Última noite em Porto Alegre, também teve só pra contrariar Nega TT. E abrimos aí com o Grupo Senzala, Nossos Momentos. Sequência musical pra você, bem verde e amarelo. Estilo assim, quem não gosta de samba, bom sujeito não é. É aqui na 105,9 pra você. Bom, agora são... Já? Bora então, vamos pro intervalo, na sequência, última hora de programa.
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2: Hora certa.
0: 11:01, boa noite.
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0: É, foi rapidinho agora, 11:02. Olha, quero mandar um boa noite pra você que tá comigo até agora, firme e forte, hein? Desde as 7 da noite, curtindo o melhor da programação aqui da 105,9. É o Noturno fazendo a tua trilha sonora, a trilha, opa, só um pouquinho, respira fundo, agora vai, fazendo a tua trilha sonora nessa noite de sábado, quase no finalzinho de sábado, 30 de maio. Daqui a pouquinho já tá entrando a madrugada de domingo e o último dia do mês. Lembrando que tá chegando aí dia mês dos namorados, dia 12 de junho, dia dos namorados. E você vai pensando no presente. 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Lembrando que logo mais nesse domingo, Noturno, a partir das 21 horas até a meia-noite. E à meia-noite você não pode perder o melhor da música internacional Easy para fechar a tua noite aí de domingo com chave de ouro e começar com toda a energia para segunda-feira que tá chegando.
4: Fala comigo!
0: Fala então, bora lá, João Bosco e Vinícius, Gustavo Lima, nosso embaixador. 25 horas.

Ritmo gostoso, alto astral pra você aqui na noite de sábado. Mano Alter e Claudinha Leite, então vem cá, vem. Teve também Mano Batidão e Melody, se não for tu. E abrimos aí com João Bosco, Vinícius e Gustavo Lima, nosso embaixador aí no 25 horas.

0: Agora quando são 11h11, boa noite pra você. Temperatura em 15 graus.
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0: Você continua participando, quer bater um papo comigo? Tá liberado 3232-2303. WhatsApp é o 991647867. Para você, para aqui na fora da região sul, prefixo 53. Você tá fazendo o quê? Liga pra cá, fala agora pra mim o que tá fazendo. Tá com sono? Tá curtindo a programação? Tá deitada, sentada? Ah, tá namorando. E você tomando banho já? Opa! Preparando aí pra balada? Boa festa pra você, hein? 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Palavra de Mulher, aqui na 105,9. Pelo WhatsApp tem pedido musical, deixa eu ver aqui primeiro. A Helene está dizendo, Marquinho, no dia 12 de junho, eu vai ser na base do travesseiro e cantando Eu Me Amo, Eu Me Adoro, Eu Não Consigo Viver Sem Mim. Tá bom então. A Michelle lá na Mangueira tá curtindo a programação com a mamãe. Marquinhos, tudo bem? Boa noite. Queria pedir uma música, aquela Vitamina C, C de Cultura. Grupo Menos é Mais, isso é, ó. Agora 11h13.

clima. Vamos mudar o clima. Faz barulho pra minha mãe, por favor. Bora. Tá feliz? Faz barulho.

0: Microfundo Bola! Mina do Condomínio e Você Quiser. Teve também Mário Maraíza, Nayara e Fred Fabrício com rodando aí pra matar a saudade em ritmo. Sertanejo lambado, hein? Que legal ficou. Também tem Zay Zahara, um embalante mais bonita, versão em português. E teve Menos e a Mais, indicação aí da Michelle. Vitamina C.
1: Tamo junto.
0: C de Cultura.
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0: Bora agora quando são 11 horas e 30 minutos. Temperatura lá fora em 15 graus, temperatura em declínio, hein? Você fica comigo até a meia-noite. A tua participação tá valendo aí no 3232-2303. Nosso WhatsApp, 99164-7867.
2: 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Previsão do tempo.
3: O domingo será de muitas nuvens com possibilidade de chuva em toda a região. Os ventos serão fracos, com a umidade relativa do ar em média de 75%. A temperatura varia. Durante a manhã, a mínima será de 11 graus em Rio Grande e 12 graus em Pelotas. À tarde, a temperatura aumenta gradualmente, chegando à máxima de 20 graus nas duas cidades. Com informações do Instituto Nacional de Meteorologia, IMET.
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Agora, quando estão faltando aí 28 minutos para meia-noite, quase madrugada já, desse domingo aí. Estamos ainda no sábado, no dia 30 de maio. Mas como a madrugada já está chegando aí, ela tem todo um charme especial, principalmente quando é sábado para domingo. E quando a cidade desacelera, as conversas ficam mais sinceras. A boa música ganha ainda mais espaço. Se você vai estender a noite, bora curtir com os amigos ou conhecer gente nova, aproveite cada momento, hein? Responsabilidade e bom humor na batalha.

0: de continuar funcionando na madrugada dentro, hein? Pra você que tá entrando agora na escala pós meia-noite em plenos domingo, bom trabalho pra você. Agora faltando 27 minutos pra uma, pelo WhatsApp aqui da Cultura tem mensagem. Primeiro um abraço especial pra toda a galera aí do grupo de monitoramento de motorista e aplicativo Paitaon. Tá chegando por aqui o meu xará me levando na carona, mas hoje tá de folga, hein? Fala, meu xará, boa noite. Bota pra nós uma música bem romântica aí, oferecendo aí pra Ju, com muito amor e carinho. Sempre na folga, trabalhando só amanhã e mandando aqui a foto aqui pra 105,9, ele que tá namorando juntinho. Então, pra chegar mais juntinho ainda, com muito amor e carinho, agora até a meia-noite, é assim, mais easy, mais suave, só pra começar a namorar, assim, ó. Do Marcão pra Ju, no batidão. Pena que é proibido. Agora faltando em 27 pra meia-noite. Bom dia.
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0: Aliás, ainda é boa noite, né?
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0: Tiaguinho, Grupo Sambô, pra sempre vou te amar. Te quero. Falou pra você também, Bruno Mars, Ristial. Tá dando aí pra Alfa 35, a motorista de aplicativo. A nossa querida Anice, a menina do sandeiro vermelho. Teve também Manu Batidão, pena que é proibido. Que rodou aí. O meu xará Marco oferecendo aí pra sua namorada, né? Namorada eterna, namorada, a Ju, com muito amor e carinho. Agora faltando aí 18 minutos pra meia-noite. Até meia-noite vamos assim nesse clima, nesse embalo. 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Kleber e Cauã.
1: Alô, Goiânia.
0: Muito estranho. Agora 14 para meia-noite. Boa noite para você.

0: Cuida bem de mim, Kleber e Cauã. A sequência musical mais easy para você curtir nessa noite já quase madrugada aí de domingo. Olha só, tá ligado com a gente lá na Bahia, na cidade de... Agora esqueci. Um beijinho aí pra nossa querida Ivonete, ela que tá curtindo a programação aqui pela 105,9. E ela pede, toca aquela, capataz.
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2: Toca aquela, capataz.
0: Nossa, Tawane, Breno Júnior e Som de Faculdade, Eu Te Esperarei.

0: faz barulho que é de graça, porra!
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3: Essa, essa marcou gerações. Quem sabe solta a voz, canta com a gente assim, ó.

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1: Sorriso maroto e o Nego Velho Alexandre Pires.
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1: peito. Quando é amor.
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1: E dói demais. E depois o prazer, sequência musical pra você. Cheio de estilo romantismo no teu sábado. Já virando aí quase.
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1: Domingo com você. Agora, quando faltam 4 minutinhos pra meia-noite.
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1: São vocês que eu amo. Obrigado pelo carinho. Pois é, vai chegando o final aí, mais um Noturno 105,9. É nesse sábado aí, quase atravessando domingo. 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

saindo pra balada, ou pra você que simplesmente ficou aqui com a gente, tá me levando na carona, que legal. Eu sou Marquinhos Oliveira, desejando você uma ótima madrugada, ótimo final de semana, um ótimo domingo. Tá saindo pra balada, lembrando aquelas dicas que eu passei pra você, né? Se dirigir, não beba, se beber, não dirija. Combine a volta aí com antecedência, use aplicativo, táxi ou transporte coletivo. Mantenha sempre teus pertences por perto. Respeite os teus limites e principal dos outros. Hidrate-se, não esqueça que alimentar durante a noite faz bem. E mais importante, divirta-se com responsabilidade, porque eu quero me encontrar com você logo mais nesse domingo, a partir das 21 horas. Valeu pelo carinho, obrigado pela tua audiência. Para encerrar, vamos ficando aqui ficamos aqui com Alto Astral. The Weeknd, Miss and All You. Valeu, valeu, um beijão para você. Obrigado pelo carinho. Até logo mais nesse domingo a partir das 21 horas com mais um Noturno 105,9. Valeu, tchau.

0: meia-noite e 2 minutos.
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1: Previsão do tempo.
2: O domingo será de muitas nuvens com possibilidade de chuva em toda a região. Os ventos serão fracos, com a umidade relativa do ar em média de 75%. A temperatura varia. Durante a manhã, a mínima será de 11 graus em Rio Grande e 12 graus em Pelotas. À tarde, a temperatura aumenta gradualmente, chegando à máxima de 20 graus nas duas cidades. Com informações do Instituto

0: Instituto Nacional de Meteorologia, IMET.
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0: 1:33.
1: Previsão do tempo.
2: Previsão do tempo.
3: O domingo será de muitas nuvens com possibilidade de chuva em toda a região. Os ventos serão fracos, com a umidade relativa do ar em média de 75%. A temperatura varia. Durante a manhã, a mínima será de 11 graus em Rio Grande e 12 graus em Pelotas. À tarde, a temperatura aumenta gradualmente, chegando à máxima de 20 graus nas duas cidades. Com informações do Instituto Nacional de Meteorologia, IMET.
1: Previsão do tempo.
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0: 1 hora e 46 minutos.
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0: Hora certa.
1: 2:02.
2: Previsão do tempo.
3: Previsão do tempo.
4: O sábado será de tempo nublado com possibilidade de chuva isolada no período da manhã. Os ventos serão fracos e a umidade relativa do ar terá média de 90%. O dia será de temperatura amena, com mínima de 14 graus em Rio Grande e 13 graus em Pelotas. Durante a tarde, as máximas podem chegar aos 20 graus em toda a região sul. Com informações do Instituto Nacional de Meteorologia, IMET.
2: Previsão do tempo.
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0: 2 horas e 30 minutos.
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2: Previsão do tempo.
3: O domingo será de muitas nuvens com possibilidades.

0: 3 horas e 1 minuto.
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1: Certo.

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2: Hora certa.
3: 3:30.
4: Previsão do tempo.
5: Previsão do tempo.
6: O domingo será de muitas nuvens com possibilidade de chuva em toda a região. Os ventos serão fracos, com a umidade relativa do ar em média de 75%. A temperatura varia. Durante a manhã, a mínima será de 11 graus em Rio Grande e 12 graus em Pelotas. À tarde, a temperatura aumenta gradualmente, chegando à máxima de 20 graus nas duas cidades. Com informações do Instituto Nacional de Meteorologia, IMET.
4: Previsão do tempo.
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0: 4 horas e 1 minuto.
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2: A gente precisa de vocês nesse momento pra cantar essa música que eu sei que geral sabe. É mais ou menos assim, ajudem a gente. É hora de...

0: 4 horas e 31 minutos.
1: Previsão do tempo.
2: Previsão do tempo.
3: O domingo será de muitas nuvens com possibilidade de chuva em toda a região. Os ventos serão fracos, com a umidade relativa do ar em média de 75%. A temperatura varia. Durante a manhã, a mínima será de 11 graus em Rio Grande e 12 graus em Pelotas. À tarde, a temperatura aumenta gradualmente, chegando à máxima de 20 graus nas duas cidades. Com informações do Instituto Nacional de Meteorologia, IMET.
1: Previsão do tempo.

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4: Essa música é pra galera que tem a junta mole, bem mole.

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1: Hora certa.
2: 5 horas e 1 minuto.

0: 5 horas e 15 minutos.
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0: 5:30. Previsão do tempo.
1: Previsão do tempo.
2: O domingo será de muitas nuvens com possibilidade de chuva em toda a região. Os ventos serão fracos, com a umidade relativa do ar em média de 75%. A temperatura varia. Durante a manhã, a mínima será de 11 graus em Rio Grande e 12 graus em Pelotas. À tarde, a temperatura aumenta gradualmente, chegando à máxima de 20 graus nas duas cidades. Com informações do Instituto Nacional de Meteorologia, IMET.
0: Previsão do tempo.

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1: Hora certa.
2: 6:02.
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0: 6:31.
1: Previsão do tempo.
2: Previsão do tempo.
3: O domingo será de muitas nuvens com possibilidade de chuva em toda a região. Os ventos serão fracos, com a umidade relativa do ar em média de 75%. A temperatura varia. Durante a manhã, a mínima será de 11 graus em Rio Grande e 12 graus em Pelotas. À tarde, a temperatura aumenta gradualmente, chegando à máxima de 20 graus nas duas cidades. Com informações do Instituto Nacional de Meteorologia, IMET.
1: Previsão do tempo.
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0: 6:56. Começa agora a Hora Luterana, o seu programa dominical. 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
1: Louvem o Senhor, moços e moças, velhos e crianças. Salmo 148, 12. Não é sobre mim. Você já teve a oportunidade de ir para o interior e olhar para o céu numa noite estrelada? Que imensidão! Na verdade, a exuberância da criação de Deus não está apenas no espaço e nas suas distâncias astronômicas, mas também está no nível subatômico, em coisas tão pequenas que o olho humano nem imaginaria que pudessem existir. Mas por que será que Deus criou tudo isso? Ao contrário do que muitos pensam, Deus não criou tudo que existe para que o ser humano pudesse aproveitar. É bem verdade que Deus criou o ser humano em uma posição bem especial, mas essa imensidão toda não é sobre mim ou sobre você. Mas então, por quê? O Salmo 148 nos responde assim: louvem o Senhor, moços e moças, velhos e crianças. Nele, o salmista chama as criaturas a louvarem o Senhor 11 vezes. É para isto que Deus criou tudo o que há, para que toda a criação louvasse o seu Criador. E embora essa palavra hoje seja quase sinônimo de cantar, louvar vai muito além disso. Significa engrandecer, enaltecer, fazer brilhar. Aí está o sentido de toda a vida, louvar a Deus. Começamos a louvar o nosso Deus quando o Espírito Santo nos presenteia com a fé em Jesus, que, com sua vida, morte e ressurreição, veio resgatar toda a criação perdida pelo pecado. É a partir dessa fé que louvamos o nosso Deus, vivendo conforme sua vontade em todas as esferas, seja como pai, filho, aluno, professor, patrão ou empregado. Servindo ao próximo, louvamos a Deus que criou a todos. Você já pensou em como você pode louvar a Deus, o seu Criador, hoje? Oremos. Muito obrigado, eterno Deus, por teres feito toda a criação. Ajuda-me a louvar-te como tu queres, servindo o nosso próximo. Por Jesus Cristo. Amém.
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1: Hora certa.
2: 7:02.
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1: Um dia, numa rua da cidade, eu vi um velhinho sentado na calçada, com uma cuia de esmola e uma viola na mão. O povo parou para ouvir. Ele agradeceu as moedas e cantou essa música que contava uma história, que era mais ou menos.

0: Previsão do tempo.
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0: 8:06.
1: Hora certa.
0: 8:07.
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0: 8:39. 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
2: Previsão do tempo.

0: Domingo será de muitas nuvens com possibilidade de chuva em toda a região. Os ventos serão fracos, com a umidade relativa do ar em média de 75%. A temperatura varia. Durante a manhã, a mínima será de 11 graus em Rio Grande e 12 graus em Pelotas. À tarde, a temperatura aumenta gradualmente, chegando à máxima de 20 graus nas duas cidades. Com informações do Instituto Nacional de Meteorologia, IMET.
1: Previsão do tempo.
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0: Hora certa.
1: Cultura, são 9:05.
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1: Alô, alô, bom dia!

0: Bom dia, bom dia, bom dia para você sintonizado aqui com a gente em qualquer parte da zona sul do estado. Domingo, a partir desse momento no ar, com aquela alegria do domingo de manhã até as 2 horas da tarde, com o melhor da programação da cultura zona sul. Também tem o nosso tradicionalismo em todas as manhãs de domingo, todos os estilos de música, muita interatividade, muita participação também aqui da nossa audiência pelo nosso Zap Zap, o 991-647867, e pelas nossas redes sociais, Instagram e também Facebook. Tá no ar! 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Manhã nublada de domingo, 31 de maio de 2026. Finaliza maio, inicia a partir de amanhã, junho, novo mês, novas possibilidades, tudo novo. Quem tá ligado aqui? Vem com a gente.
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0: É isso aí, aumenta o volume.

Domingo aqui na Cultura Zona Sul, Mari Fernandes, página de ex. Vini Drummond, Saudade Matada e Zé Vaqueiro, coladinho, só pra gente começar e começar muito bem. 9h20.

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1: Adizinha! E assim, a nossa primeira sequência, esse é o Domingo, aqui na programação da Cultura Zona Sul com o Tiaguinho.

Cinderela Gangsta. Primeira sequência até as 2 horas da tarde. É nessa vibe aí de domingão, pra fazer aquela bela trilha sonora no seu final de semana. Sua participação por aqui primordial, viu? As primeiras mensagens já começam a chegar e você pode participar pedindo a tua música, mandando também aí a sua selfie, por que não, né? Tá começando o seu dia, tá tomando aquele chimarrão, tomando aquele cafezinho pra começar o domingão. Aonde você está ouvindo agora o domingo? Onde você está ouvindo a

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5: Previsão do tempo.
6: O domingo será de muitas nuvens com possibilidade de chuva em toda a região. Os ventos serão fracos, com a umidade relativa do ar em média de 75%. A temperatura varia. Durante a manhã, a mínima será de 11 graus em Rio Grande e 12 graus em Pelotas. À tarde, a temperatura aumenta gradualmente, chegando à máxima de 20 graus nas duas cidades. Com informações do Instituto Nacional de Meteorologia, IMET.
4: Previsão do tempo.
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energia, muita coisa boa para você que está em casa, está de bobeira, para você que está trabalhando, para você que está no trecho, para você que está onde você estiver. Importante é estar aqui junto com a gente na nossa programação. Vamos em frente trazendo mais músicas por aqui. Você continua participando, já eu vou dar aquele abraço e aquele alô especial para quem já está comigo aqui no programa, para quem já está na sintonia da sua rádio. E a hora é agora. Aquele gaitaço que a gente gosta.

0: Galetti. A nossa sequência tradicionalista, Gaudéria, aqui na programação do Domingo, na programação da Cultura Zona Sul. Uma singela homenagem também aí dos Serranos, para a gente poder relembrar Bailanta do Tibúrcio com os Serranos aqui na nossa programação. Antes teve os Fagundes, Canto Alegretense, também o Ricardo Berga com o Bugio Ressuscitado, os Monarcas, Baile de Louco, che. Para a gente começar muito bem, não pode faltar, faz parte aqui do Domingo também esse registro. As nossas tradições, nosso nativismo, o melhor da música nativista e tradicionalista do Rio Grande do Sul, che, também passa por aqui no domingo de manhã. E a gente não pode nem deve de forma nenhuma esquecer de registrar aqui o falecimento aí do Pedro Hortaça. Foi o cara que escreveu e também gravou essa música que você acabou de ouvir, a Bailanta do Tibúrcio. Foi o Pedro Hortaça que escreveu e ele morreu nesta sexta-feira, dia 29 de maio. Cantor, compositor, violonista. Morreu aos 83 anos. Estava internado no Hospital de Clínicas de Ijuí e sofreu paradas cardiorrespiratórias após passar por uma cirurgia. Pedro Hortaça era o último integrante vivo do lendário grupo dos Troncos Missioneiros. Só para a gente poder registrar aqui, lendas, os Troncos Missioneiros eram lendas da música nativista e missioneira gaúcha. Entre seus grandes clássicos de composições, Bailanta do Tibúrcio, que eu rodei agora, Timbre de Galo e também Ronco da Oito Baixos, para a gente relembrar e registrar aqui no nosso programa. Então, muita força à família aí do Pedro Hortaça, que nos deixou na sexta-feira, um dos ícones da música tradicionalista e gaúcha, também fazendo parte aqui da programação da Cultura Zona Sul. Agora são 9 horas e 52 minutos. Quero mandar aquele salve especial, porque a hora é agora, lá para Pelotas, bairro Fragata, lá o Cássio está sintonizado, como sempre, junto com a gente por aqui. Obrigado pela audiência. O João também acordou cedinho. Maria da Glória, beijão, Maria da Glória, minha querida. Obrigado aí pelas palavras de carinho e também pela tua sintonia por aqui, certo? Obrigado por estar junto com a gente. Cristina Mello também mandou um bom dia. Lá do outro lado do canal, o João Bravo e também a Ana Maria, que é a Balia. Também sintonia garantida lá em São José do Norte. Maria Bastos desejou um bom dia, pediu música do Michel Teló. Vou rodar na sequência. E também aqui um salve especial, mandou foto. Mandou foto ali, bonito tá esse chimarrão aí, hein? Que beleza, é a Cleo, da Major Carlos Pinto também, mandou aí, tá tomando um chimarrão agora no domingão de manhã, Cleo, e também sintonizada por aqui, brigadão, minha queridona, valeu! 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
1: 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Vamos junto, vai!
0: Vai!

0: nessa vibe, nesse pique, nesse toque, nesse tom, que a gente vai até as 2 horas da tarde só com as melhores, porque a melhor trilha sonora no seu rádio é aqui na Cultura, integrando a Zona Sul e conectada contigo. Rapaz, voou o negócio por aqui. Já são 10 horas da manhã. Bom dia, bom dia, bom dia, bom dia pra ti que está junto com a gente aqui na nossa programação, pra quem tá acordando agora, pra quem já acordou cedinho lá e mandou também aquele alô aqui pra gente. Gente que tá tocando aqui a melhor música pra você, pra mim, pra equipe da Cultura Zona Sul. Um ótimo domingo pra você. Céu fechado, é um domingo não tendo aquele sol que a gente gosta, que a gente curte, que a gente prefere, mas tá um dia bom e vai ser um dia bom. Tudo vai depender aí de você, tá certo? As nossas escolhas fazem o resultado do nosso dia e a gente faz a trilha sonora da sua vida também por aqui. Então a gente vai tocar a melhor música e, é claro, a melhor participação, as melhores informações. É tudo com a gente e o resto é contigo. Aproveite aí o seu domingão, tá certo? Breno e Matheus com DJ Ari, Descer pra BC, Ana Castela, Barulho da Caminhoneta e também o Michel Teló, Entre Tapas e Beijos, finalizando a primeira parte aqui do nosso domingo, neste domingão. O WhatsApp por aqui bombando. Tem gente mandando foto já do café da manhã, tem gente mandando aquele bom dia, tem gente mandando áudio, tem gente mandando selfie e recebi aqui também foto do café da manhã e do chimarrão. Que legal essa interação que é importante. É isso aí, vamos manter esse astral, essa energia. Participa junto com a gente por aqui. Tenho certeza que vai ser um ótimo domingo na tua vida. Vamos começar bem essa nova semana, porque tá chegando um novo mês também. E com um novo mês, novas oportunidades, novas possibilidades pra gente poder realizar os nossos sonhos, nossos projetos pessoais e tudo aquilo que a gente gostaria. E a força, é claro, e o desejo de coração aqui do Paulo Ricardo. Tá bem, meu querido? Minha querida. Bora lá, então. Tá na hora de fazer aqui nosso intervalo, paradinha breve. Vou tomar também um meu cafezinho. Aquele carioquinha, né? Só pra dar uma energia a mais aqui. Bom, já tô na chapa, né? Já tô na energia aqui, porque preciso passar essa energia positiva pra ti. Mas um breve intervalo, cafezinho, e já voltamos com muito mais pra fazer a alegria do seu domingo de manhã aqui, ó.
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2: Hora certa.
0: Agora são 10 horas e 5 minutos.
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0: Bora lá! 10:08. 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Já estamos de volta por aqui, trazendo mais músicas, mais interação e aquele papo bacana no domingo de manhã. Importante aí a sua participação, viu? Importante, porque não posso ficar falando sozinho, né? Então, aproveite, manda aquele alô, manda aquela mensagem de texto e vamos interagir. Isso que é importante, a participação e a interação aqui no nosso programa de domingo. Domingo! Chimarrutz! A gente relembrar aqui o trabalho importante desta banda, desse grupo gaúcho.

0: mensagem super positiva aí do Jota Quest, com a parceria do Dilcinho. Tiver superar aqui no nosso Domingo. Marcelo Falcão, hoje eu decidi, ainda nesta sequência, teve Chima Roots e Iemanjá. Domingo até as 2 horas da tarde, com a programação do ouvinte por aqui também, interatividade e o melhor da música da sua rádio. 10 horas e 22 minutos, bom domingo! E aqui aquele salve especial lá pro Jeco, na Ilha dos Marinheiros. Alô, alô, bom dia, Jeco! Vou mandar um abraço também pro Negrinho. Olha, pela foto, pela selfie que eu recebi aqui do Jeco, o cara tá na labuta, rapaz. O cara tá trabalhando, domingão lá também. Tem a turma lá que tá sintonizada lá na Ilha dos Marinheiros. Pela selfie aqui, eu acho que o cara tá trabalhando. Grande abraço aí, Jeco. Obrigado aí pela participação e a interação aqui na programação do Domingo. A Conceição também. Bom dia, bom dia. Bairro Leônidas Conceição. Bom dia, minha querida. Feliz domingo, bom final de semana pra ti. O Luiz Antônio, o Totone lá da Barra. E aí, meu querido? Tomando aquele cafezinho, mandou a selfie aqui. E aliás, vou até fazer uma rima, né? Tomando aquele cafezinho ao som dos passarinhos. É isso aí, Totone. Tá certo. Começa aí um bom domingo pra ti, viu? Obrigado pela audiência e pela participação aqui também na nossa programação. Mandou um áudio, os passarinhos ali, ó. Eufóricos ao fundo, fazendo a trilha sonora do áudio do Totone lá da Barra Luiz Antônio. Obrigado aí, querido. Bom final de semana, viu? Também tem mais um alô aqui, quem tá participando. É a hora daquele abraço especial aqui do WhatsApp que está interagindo com a programação do Domingo. A Conceição também mandou um bom dia lá de São José do Norte. Do outro lado do canal também mandou aquele beijão de domingo. Mais mensagens chegando por aqui, o Edinho também. Bom domingo, bom dia para todo mundo, bom final de semana para ti também, Edinho. Muita energia, muita coisa boa para ti. Marco Adão mandou aqui um cardzinho de bom dia também. Edenir e a Sônia, a dupla, sempre ligados aqui no centro de Rio Grande. Casal Edenir e Sônia também mandaram aquele alô pra lá de especial. Que legal receber vocês por aqui, viu? Que legal saber que vocês estão junto com a gente. Bora aqui na nossa programação.
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0: Bora!
1: É o balanço dos guris, tá?
0: Tá. E aí, como é que vamos começar?
1: Vou chegar.

Vamos mudar. Alô, mãe! Vamos mudar o clima? Vamos mudar o clima? Faz barulho pra minha mãe, por favor. Bora! Tá feliz? Faz barulho!

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1: Meu compadre, o único jeito é você não indo pra rua. Aí fica ruim.
2: Ai, que não situação, hein?
1: Chocolate! Chocolate!
2: Eu acho que complica mesmo aí, pessoal. Chocolate, Grupo Chocolate. E a turma do pagode, alô Virgínia, Pericles, com dança do Bole-Bole, grupo do Bola, mina do condomínio. Fechando mais uma sequência aqui no nosso Domingo. Você continua participando aqui, eu tenho mais mensagens também, já vão pro ar na sequência. Aquele alô bonito, bacana, a participação aqui no nosso programa de final de semana, nosso programa de domingo. Vou preparar agora o intervalo. Vou fazer uma paradinha por aqui e depois do intervalo vem mais uma sequência tradicionalista aqui.

0: um cedão lá também para tomar um chimarrão, daqui a pouco já começar a preparar as coisas aí para receber a família, porque final de semana também é dia de reunir amigos, reunir a família e aproveitar um pouquinho a folga para quem tem folga no domingo. Tem muita gente também que está trabalhando neste domingão aqui e está junto com a gente aqui na nossa programação.
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4: Previsão do tempo.
5: Previsão do tempo.
6: O domingo será de muitas nuvens com possibilidade de chuva em toda a região. Os ventos serão fracos, com a umidade relativa do ar em média de 75%. A temperatura varia. Durante a manhã, a mínima será de 11 graus em Rio Grande e 12 graus em Pelotas. À tarde, a temperatura aumenta gradualmente, chegando à máxima de 20 graus nas duas cidades. Com informações do Instituto Nacional de Meteorologia, IMET.
4: Previsão do tempo.
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5: Já de volta por aqui com o nosso domingo, a programação da sua rádio. Agora são 10 horas e 39 minutos, não vamos perder tempo, a hora chegou, a hora da gente relembrar alguns clássicos, tocar as músicas atuais também. E é claro, não poderia faltar aqui o nosso espaço tradicionalista.
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5: Vamos lá para a programação aí do Maicon Ferreira, depois o Totoni da Barra também programaram essa sequência.

0: melhor do tradicionalismo, do nativismo, da música gaúcha também aqui na nossa programação de domingo pela Cultura Zona Sul. Tá aí, Expresso da Vaneira com Locutor. Antes, Baitaca, do Fundo da Grota, e teve também o Mano Lima com a tradicional e a clássica Cadela Baia. Mais uma sequência que vai pra conta aqui na programação do nosso programa de domingo de manhã, agitando a galera também por aqui. Tem gente acordando, tem gente já acordada, tem gente participando, tem gente só observando, tem gente também pedindo música e através das nossas redes sociais interagindo também por aqui. Muito legal. Domingo de manhã é essa energia, né? E vou mandar um salve agora lá pra Catiane, desejando aí um feliz domingo abençoado pra mim e pra todos os ouvintes também. Beleza, parabéns pelo programa. Abraço da amiga Catiane do bairro São Miguel. Obrigado aí, queridona. Valeu. Um ótimo final de semana pra ti também, tá certo? Também tem mensagem aqui, deixa eu ver, a Simone, irmã lá do Totone da Barra, não podia faltar, né? Totone pediu música, participou, mandou mensagem, e a Simone também tá por aqui, oferecendo aí para todos os ouvintes e pro irmão lá na Barra, matadinha de saudade, a gente vai tocar na sequência. Beijão, bom domingão para ti também, Simone. Mais participações por aqui, tchê? Vamos continuar com um gaitaço aí de trilha e a gente mandando aquele alô especial lá pra Conceição, pra Maria da Glória, pra Simone Severo, Luiz Antônio também, sempre por aqui, continua na sintonia e com a trilha sonora dos passarinhos na manhã de domingo, não é verdade? Senhor Totone, obrigado aí pela participação. Beijo especial aí também pra Miriam Oleiro, que tá junto com a gente aqui na programação. Um bom domingo, minha querida. Tudo de bom pra ti também. Pediu Jimmy Cliff e a gente vai rodar aqui também. Aliás, eu tenho notado, principalmente no final de semana e nas nossas programações, nos programas da rádio, o pessoal curte, o pessoal gosta. Tem que relembrar, além do horário que a gente toca normalmente de segunda a sábado ali no Radiorama, as músicas dos anos 70, 80 e 90, também no domingo de manhã, das 7 às 9 da manhã, mas ao longo da programação tenho notado, assim, que o pessoal gosta dentro da programação. E a gente já está pensando nisso para o próximo mês que está chegando, a partir de amanhã. Algumas novidades já estarão acontecendo aqui na programação da Cultura Zona Sul e vai ser uma coisa muito legal aí. E a gente vai trazer também ao longo do dia, não só nos programas específicos de final de semana, dentro do Radiorama ali, a gente vai trazer também para matar a saudade, relembrar e fazer ali, costurar a nossa programação com as melhores músicas atuais e também as melhores músicas do passado. Obrigado aí a todos pela interatividade, pela participação. Bora de música! 5,9
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0: Agora 7 minutos, faltando para as 11 horas da manhã. Tempo voando por aqui. Matadinha de saudade. Bora lá.
2: Vamos relembrar aquela saudade, nossa.

0: Domingo, aqui na programação da Cultura, tocando ao vivo o resultado da parceria aí do Raça Negra com o Thiaguinho, Cheia de Manias. Também passou por aqui o Pixote, Apenas Mais Uma de Amor, e o grupo Menos é Mais com um Chão de Avião, Matadinha de Saudade. Mais uma super sequência por aqui, finalizando mais esse bloco de boa música na manhã do domingo pela programação da sua rádio, da Cultura, integrando a Zona Sul e conectada contigo. Quero aproveitar, acabei aqui passando batido, né? Porque um monte de mensagens, geralmente eu gosto de colocar as mensagens à medida que elas vão chegando, mas eu vou aproveitar aqui separadamente, mandar um alô especial para Celina, do bairro Coab. Celina, sintonizada por aqui, obrigado pela audiência, sempre, sempre, no domingão também, sempre participando, e é claro, também sempre ligada aqui na nossa programação. E vou aproveitar também, nesse gancho aí da Celina, que tá mandando um beijo especial lá pra Alessandra, lá no restaurante Cristal, na Estrada da Barra. Então, Alessandra e também todos os colegas de trabalho da Alessandra, a Bombom, lá no restaurante Cristal, na Estrada da Barra, sintam-se abraçados aqui pelo Paulo Ricardo, pela equipe da Cultura Zona Sul. Obrigado aí pela audiência de vocês. Estou sabendo aí que no restaurante Cristal, na Estrada da Barra, o pessoal tá sempre ligadão por aqui. 24 horas por dia, durante todo o expediente do trabalho, sintonizados aqui na nossa programação. E aqui no Domingo, não poderia ser diferente. Obrigado aí, um ótimo domingo, um ótimo trabalho para todos vocês. E para Celina também, né? Não posso, Celina, esquecer de te mandar esse alô aqui. Vamos fazer o nosso intervalo, é uma breve parada para o recado do Intervalo da Cultura. E a gente está voltando com mais Domingo, com mais sucessos, mais músicas que marcaram o passado, mais tradicionalistas, para fazer aquela bela trilha sonora especialmente selecionada para você.
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3: Hora certa.
0: Agora são 11h10.
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0: Domingo, aqui na nossa programação. Já estamos de volta, depois do recado do intervalo, trazendo mais músicas para você, sintonizado aqui junto com a gente. Continue participando, viu? Tenho mais mensagens, mais recados para você que já mandou seu recado, pediu música, mandou aquela selfie. Já na sequência aqui, vou te dar aquele abraço especial também. Não deixe de participar junto com a gente, tá certo? Combinadão aí? Bora nessa? 11 horas mais 12 minutos. A temperatura tá na casa dos 16 graus. Aqui fala Paulo Ricardo até as 2 horas da tarde, só com as melhores músicas para você. E aquela interação que também não pode faltar. JQuest Tim Maia.

até às 14h, também com a programação do ouvinte, preparando e fazendo aí a trilha sonora certa do seu domingo. Gustavo Lima, com Luiz Fonsi Vagabundo, Ana Castela, Olha Onde Eu Tô, Jota Quest com Tim Maia sendo farol também aqui nesta sequência. Legal! E a gente vai tocando ficha por aqui e você participando com a gente também, mandando sua mensagem, mandando aquele alô de domingo. Não vai esquecer não, tá bem? Vamos em frente, trazendo mais músicas. Bom dia, Paulinho. Bom dia, meu amigo. Quem é que mandou essa mensagem aqui? O Ricardo, meu xará. E aí, Ricardo, tudo bem? Manda um alô pra minha esposa, Sônia, do Bucos. Um abraço. Tá aí, então. Alô, Sônia. Sônia e Ricardo, que dupla. Grande beijão pra vocês. Um ótimo domingão, viu, meus queridos? Tudo de bom. Aproveite o final de semana, aproveite o domingo. Também tem aqui mais um alô, um bom dia do Edson, que tá sintonizado na cultura, pedindo aí a música da Ana Vitória, Lisboa. Essa versão que eu vou tocar aqui é com a participação do Lenine. E é pra esposa do Edson, pra Elizabeth. Tá aí então, mais uma dupla por aqui. Elizabeth, grande beijo, um ótimo domingo pra ti também, Edson. Obrigado pela participação, tá? Vamos em frente aqui, trazendo mais músicas. Tenho na sequência também a programação, como eu havia comentado, né? A gente vai tocar por aqui também aquelas músicas que a nossa audiência quer ouvir. E vale a pena ouvir de novo aquelas músicas que marcaram também o passado. E a gente vai tocar nesse domingo por aqui também, lá para Miriam Oleiro. Vamos tocar o Jimmy Cliff na sequência aí, certo? O Shin em Campo Grande, pelotense, mas tá em Campo Grande, mandando um abraço, um ótimo domingo para todo mundo. Dando os parabéns aqui pelo programa. Obrigado aí, Shin. Pelotense, né? Pelotense, tá um pouquinho longe, tá em Campo Grande, mas tá sintonizado via internet aqui junto com a gente. Maria Bastos. Voltei para escutar Trem Bala. Não lembro o nome da cantora. Tá certo, Maria Bastos. Obrigado aí pela participação. Bora lá então, né? Seu pedido é uma ordem. 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Ana Vitória e Lenine. Lisboa. Bom domingão.

0: Domingo. Esse é o seu programa de final de semana aqui na programação da Cultura Zona Sul. Tá aí o Jota Quest, essa balada valer o dia. Antes Jimmy Cliff, a gente relembrando um dos clássicos que toca também na programação do Radiorama, Ribble and Me. E a Ana Vitória com Lenine, linda essa música também da Ana Vitória. E a participação nessa versão que a gente tocou com o Lenine, a pedido da nossa audiência. O nome da música é Lisboa. Maravilha! Finalizando mais uma sequência de música por aqui na Chapa do Domingão. Esse é o seu programa, é a trilha sonora da sua vida por aqui. Na Cultura Zona Sul, que dá uma paradinha, vai pro intervalo e volta, mas é rápido. Fique sintonizado e ligado aqui nas dicas de produtos e serviços do nosso intervalo também. 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
2: Previsão do tempo.
3: O sábado será de tempo nublado com possibilidade de chuva isolada no período da manhã. Os ventos serão fracos e a umidade relativa do ar terá média de 90%. O dia será de temperatura amena, com mínima de 14 graus em Rio Grande e 13 graus em Pelotas. Durante a tarde, as máximas podem chegar aos 20 graus em toda a região sul. Com informações do Instituto Nacional de Meteorologia, INMET.
1: Previsão do tempo.
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0: gauchada. É o Expresso Tchê, com o coração fandangueiro. A nossa sequência tradicionalista por aqui. Antes teve o senhor Elton Saldanha com a bailanta do tio Flor. E os Garotos de Ouro com o baile da Gabriela. Alguém já foi baile da Gabriela? Não. Bora em frente aqui com o nosso Domingo. Você continua participando pelo 991-647867 até as 2 horas da tarde. Vou estar por aqui fazendo o agito e a trilha sonora da sua manhã. E é claro, a partir do meio-dia da sua tarde, um pedacinho ali da sua tarde, a partir das 2 da tarde tem o Top Tarde de Domingo. Hoje com o Rafael Chaves, que vai estar por aqui fazendo o agito também até as 7 horas da noite. Das 7 às 9 tem o Radiorama Light aqui na nossa programação, relembrando as clássicas dos anos 70, 80 e 90. Bem soft a programação aí para começar bem a noite do seu domingo. E a partir das 21 horas, Marquinho Oliveira comanda o Noturno 105,9 até as 2 horas da manhã, atravessando a madrugada. A madrugada não, né? A primeira parte, as primeiras 2 horas da madrugada, porque o Marquinho chega por aqui às 21, inicia o Noturno e vai até a meia-noite. Da meia-noite às 2 horas da manhã, tem o Faixa Especial aqui na nossa programação. E 2 da matina, Paulo Roberto Djavan. Aí sim, esse é o cara que atravessa a madrugada e vai contigo até o novo dia, até às 7 da manhã, com boa música, aquela interatividade também, a participação da audiência madrugada afora. 7 da manhã tem o Manhã Regional com o Valerão, Rafael Chaves, também o Carlos Magno. As notícias do dia em destaque para começar muito bem o seu dia. E às 9 horas, pontualmente 9 da manhã, Wanda Leite comanda o Palavra de Mulher. Chegando ao meio-dia, tem Radiorama comigo, Paulo Ricardo, até as 2. E das 2 às 5, tem o Valerão com Top Tarde aqui na nossa programação. A partir das 5 da tarde, eu volto com o De Volta. De Volta para Casa, música e informação no final de tarde aqui na nossa programação. E como amanhã é um novo dia, amanhã é um novo mês, estaremos a partir de amanhã já trazendo algumas novidades aí para você. Não perca a sintonia, fique junto com a gente que você vai gostar aí das novidades que estão chegando aqui na Cultura Zona Sul. Sempre evoluindo, sempre aprimorando e trazendo o melhor, a melhor programação de rádio para você. Bora lá, vamos seguir por aqui o nosso Domingo. Vou mandar um alô lá pro Xim de novo, né? O Xim em Campo Grande, pelotense, pediu música, vai ouvir na sequência. Xim tá louco pra ouvir a música que ele pediu, vai rolar por aqui. 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Roberta e o André desejando aí um maravilhoso domingo pra todo mundo e estão aqui sintonizados com a gente. O Edenir e a Sônia, casal simpatia, pedindo aqui Leonardo na sequência. Vou ver o que eu tenho disponível aqui. Vou tocar aí pra Sônia. Tá bem, Edenir? O Demis, grande Demis, e a esposa Cacá, se não me falha a memória, lá do bairro Getúlio Vargas também, sempre parceria e junto comigo, Demis Bueno e a esposa sintonizados no Domingão, aqui junto com a gente na nossa programação. E para finalizar, tem aqui também mais uma participação, entre outras, é a professora Ivonete, que está junto com a gente também aqui na sintonia via internet. Ó, até rimou, Ivonete via internet. Camila Molina, a Rosineide Castro fez uma maldade aqui comigo, ó. Rosineide Castro, lá do Parque Marinha, mandou uma foto do almoço de hoje. Que coisa linda tá essa mesa aí. E o melhor, as sobremesas. É muita maldade aqui com esse seu parceiro, locutor Rosineide. Muita sacanagem, essa hora da manhã, né? Tô aqui. Grande beijo aí pra ti, tá? A Mauri e a Camila Gomes, também lá de São Lourenço do Sul, estão dizendo que tem folga hoje, estão de folguinha hoje, mandaram uma foto linda, linda, lá dessa dupla lá de São Lourenço, a Mauri e Camila. Obrigado aí pela participação, meus queridos. E para finalizar, a Camila Molina, lá do Cassino, também mandou uma foto do chimarrão na praia. Ô, Camila, que bom. Aproveita aí para dar uma descansada. Ela disse na mensagem aqui que adora a rádio e o locutor faz a alegria do seu dia. Opa, legal. Valeu.
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0: Bora de música! Zeneto e Cristiano, agora sim, Xim! Aumenta o volume aí, canta junto!
2: Zeneto e Cristiano,
0: Largado as Traças!
2: Diferente, hein?
0: Acústica! Ninguém merece, hein? Largado as Traças, ninguém merece!

0: Que bonito, Nayara. Que bonito.
1: Que bonito, hein?
0: Que bonito.
1: Que cena mais linda. Que bênção de Deus.
0: Que cena mais linda.
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0: Legal, aí o som do Raul Seixas na versão do sertanejinho do Teló. Antes da Yara Azevedo e Maiara e Maraíza, R$50, clássica do sertanejo da Marília Mendonça. Natan e Léo Foguete, Última Noite, ainda passou por aqui o Zé Neto e Cristiano largado as traças. Mais uma super sequência para você que tá junto com a gente aqui, sintonizado, ligado na nossa programação. As mensagens continuam chegando, vai participando por aí. A maldade também continua com o amigo locutor aqui. Pessoal mandando foto. Foto da mesa, foto do churrasco. É muita maldade. Mas que legal. Importante é isso aí. Tem foto aqui do pessoal reunido também da família. Aquela selfie especial que não pode faltar no nosso programa no Domingo, para eu saber de onde você está falando, de onde você está ouvindo aqui a Cultura Zona Sul, de onde você está ligado no Domingo.
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2: Hora certa.
0: 12:00.
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0: São da Cultura Zona Sul até as 2 horas da tarde comigo, Paulo Ricardo, hoje por aqui, mandando ver na melhor trilha sonora com a interatividade pelo nosso Zap Zap 991647867, pelas redes sociais Instagram, Facebook, também pelo nosso site onde você pode ouvir, curtir, acompanhar pela rádio online o Domingo e a programação da Cultura. 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Nossos parceiros, as parcerias aqui do nosso Domingo, que segue trazendo mais músicas, mas antes, aquele salve especial para você que está sintonizado junto com a gente, sintonizado literalmente, né? Vou mandar um alô lá pro Aderley, que tá junto lá na Minas Gerais, não muito longe daqui, né? Cidade Nova, e bem pertinho nas mediações aqui do Complexo Cultura Zona Sul, na Minas Gerais. Aderley mandou uma foto aqui do fogão a lenha e o chimarrão, é claro, não podia faltar, né, Aderley? Que legal, meu velho. Legal aí, um bom dia pra ti, pra tua família, tudo de bom, um bom domingão. Também aqui, destacando na programação, vou mandar um salve muito especial pro Marco, pra Norma e também o Michel, da Casa de Carnes e Fruteiras São Jorge, que fica na Avenida Pelotas, esquina Tobias Barreto. Tá certo? 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Norma, Michel e o Marco também, sempre sintonizados e amplificando o som aqui do Domingo, o som da Cultura Zona Sul. Fica a dica, certinho? Larry Duarte pediu música aqui também para Sônia e mais um daqueles ouvintes malvados que vem maltratar o locutor, né? Mandou uma panela de um mocotó aqui, coisa mais linda do mundo. Olha só, rapaz. Cara, eu vou ter que dar um jeito aqui, né? Que pelo menos até a hora de eu sair, vou ter que improvisar aqui um lanchinho, porque o pessoal tá maltratando hoje. Legal, mas é isso aí. Tô brincando, mas é sério. Obrigado aí pelas selfies, pelas fotos. Tá lindo mesmo esse mocotó aí, ô Larry. Na sequência tem música aí que tu pediu, tá certo? Obrigado, Edenir e a Sônia também, já dei um alô por aqui. E a gente continua. Professora Ivonete. Professora Ivonete também mandou aqui mensagem, tá pedindo pra tocar as músicas aqui na nossa programação. É uma clássica, tá, Ivonete? Vou ver se eu consigo encaixar aqui dentro da programação. Essa aí é linda, né? Pediu, mas essa música geralmente a gente toca ali no nosso radiorama. É a Laura Pausini. Faz um tempo já que eu não ouvia a Laura Pausini, e o pedido da Ivonete foi esse. Inesquecível, da Laura Pausini. Uma grande balada de amor aí. Certinho, vamos em frente. Lennon, Cachimbo da Paz, pediu por aqui, do Gabriel Pensador, o Lennon. Bom dia, bom domingo, Lennon, pra ti também. E obrigado, e um salve especial para todos que estão juntos com a gente aqui na programação. É hora de tocar música, é hora do Sorriso Maroto e também da parceria do Alexandre Pires. Zona Sul. Nome da música?
1: Prazer estar aqui com vocês, meus irmãos.
0: Valeu.
1: Obrigado.
0: Prazer em receber vocês também aqui.
2: Essa marcou gerações. Quem sabe solta a voz, canta com a gente assim, ó.

0: Sonny Pires!
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0: tocando todos os ritmos, agradando todos os gostos. É o Domingo aqui para fazer a melhor trilha sonora do seu final de semana pela programação da Cultura Zona Sul. Papas da Língua, Lua Cheia. Antes teve o Bruno Diegues na parceria, na parça com o Menos é Mais, A Cara do Problema. E ainda toquei Sorriso Maroto com Alexandre Pires, Quando é Amor, Dói Demais e Depois do Prazer. Esse medley ao vivo aí dessa parceria do Sorriso Maroto com o Alexandre Pires. 28 minutos, faltando para uma hora da tarde. Até as duas por aqui, só as melhores músicas para você. Você continua participando. Tenho já já mais alguns recados aqui que já estão disponíveis para a galera que mandou pelo Zap Zap da Cultura. 991-647867. Eu vou fazer um intervalo e você aproveita e manda aí a tua mensagem também, tá bem? Tô esperando por aqui. Pode participar, pode participar. É domingo, é final de semana, é o teu dia, a tua trilha sonora, o teu domingo.
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2: Previsão do tempo.
3: A segunda-feira será de muitas nuvens com possibilidade de chuva em toda a região. Os ventos serão fracos e a umidade relativa do ar terá média de 70%. A temperatura varia. Durante a manhã, a mínima será de 11 graus em Rio Grande e 12 graus em Pelotas. À tarde, a temperatura aumenta gradualmente, chegando à máxima de 19 graus nas duas cidades. Com informações do Instituto Nacional de Meteorologia, IMET.
1: Previsão do tempo.
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0: Mandando ver até as 14h com o nosso Domingo aqui na programação. 23 minutos agora faltando para 13h.
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0: Tocando tradicionalismo.

do tradicionalismo também na nossa programação aqui do domingo. Nós temos o Cultura Gaúcha lá no iniciozinho do dia, com o Paulo Roberto Djavan tocando também só as melhores por aqui. E aqui no domingo a gente faz as sequências também, né? Só com o melhor e aquelas mais alegres para fazer aí uma boa trilha sonora para você nas manhãs de domingo. Os destaques da nossa programação, como por exemplo o grupo Bailaço, Se É Pra Namorar. Antes teve grupo Coxilha, Surungo de Candeeiro e ainda o Tradição Arrasta Pé. Esteja onde você estiver, sintonizado aqui na programação. Se não conheceu, está tendo a oportunidade também de conhecer de outros estados. Esteja onde você estiver, via internet, sintonizado aqui junto com a gente e curtindo a programação do Domingo. O Edenir e a Sônia estão ligados aqui com a gente. O Edenir aí está pedindo para a Sônia. Ou a Sônia está pedindo para ouvir aqui um Leonardo. E eu vou tocar na sequência aqui também, viu? Todos os ritmos, todos os gêneros da música aqui na programação do nosso Domingo. Larry Duarte está esperando também, né, a chegada lá da patroa. Tá falando lá da ilha, ele não diz qual ilha, né? E mandou a foto aqui, eu já tinha falado sobre isso. Sou um lindo mocotó e tá aguardando. Por favor, não demore, patroa, senão vai esfriar o mocotó. Vamos seguindo por aqui, trazendo mais participações também. O Ricardo Bom está fazendo, juntamente com a Elisângela Martins Bom, de bom, Ricardo de Bom, e Elisângela Martins de Bom, também estão fazendo 5 anos juntos. E mandaram um alô aqui, pediram música, vou tocar na sequência para vocês. 5 anos de relacionamento, sendo comemorados hoje aí, com um belo de um churrasco também. Que bacana aí, parabéns para vocês, tudo de bom, muito amor, muita parceria nesse relacionamento aí, tá certo? E obrigado por participar também aqui do nosso Domingo. Vamos em frente, trazendo mais músicas e as músicas a pedido da nossa audiência por aqui.

0: que é o amor, hein? Leonardo e a Rainha do Rodeio. Antes teve Panda, Eu Te Seguro. Marília Mendonça, Foi Por Conveniência. E ainda o Zé Vaqueiro nessa sequência. Coladinho. 1:04, fechando mais uma parte aqui do nosso querido Domingo, com aquela trilha sonora certa para você que está sintonizado, participando, interagindo pelas redes sociais junto conosco nessa caminhada do final de semana.
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4: Hora certa.
0: Cultura 1:05.
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0: 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Certinho? Nosso salve especial também para você que está aí quietinho, tá ouvindo, tá curtindo a rádio. Pode participar mandando aí seu zap zap 991-647-867, é o nosso contato aqui do WhatsApp da Cultura. Pode participar também, viu? Fica tranquilão e vamos aproveitar o domingão. 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

1h19. Menos é mais, tempo perdido. Raça Negra e Juliana, volta pra ela e ainda Pichote, nem de graça aqui no nosso domingo. Temperatura na marca dos 17 graus.

0: Company, com clima de rodeio. Vitinho Imperador, Eu Me Apaixonei. Mariana Maciel, Leão. Ainda teve Menos é Mais, Raça Negra e Pixote nesta sequência aqui no nosso Domingo. Mais uma super sequência, programa se direcionando ao final na edição deste domingo, último dia de maio de 2026, mas ainda tem bastante água para passar por baixo da ponte. Lembrando que a partir das 14h, Rafael Chaves vai agitar mais um Top Tarde de domingo para você. Intervalo, já já eu volto. Depois do intervalo, mais uma sequência com o melhor do nativismo e o tradicionalismo gaúcho para você.
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Mais uma sequência do tradicionalismo aqui na nossa programação, na programação da cultura Zona Sul, 18 minutos faltando para as duas. Balanço do Tradição, Luiz Marenco, Bailes do Boqueirão e os Mateadores

da Fronteira nesta sequência. Para você que está aqui na nossa programação, você está sintonizado, participando por aqui, reta final do programa, 17 minutos agora, faltando para as duas.

0: vamos finalizando o nosso domingo na edição deste final de semana, no último dia de maio de 2026. Daí, depois da Camila, aquela ingrata, a Letícia do Zé Vaqueiro fecha essa sequência por aqui. Simone Mendes e Ana Castela, Você Vai Ver, Viviane Batidão, Olha Bem Pra Mim, ainda passaram por aqui o Vini Drummond, Saudade Matada, Yasmin Santos com o Natan, Agora Tá Do Jeito Que Eu Gosto, que eu gosto ou que ele gosta, deixa eu ver, que você gosta, do jeito que você gosta. Também o Vitinho Imperador, Love Farsante. Só elas, só as melhores, só as brabas aqui na programação da Cultura Zona Sul. E ele chegou hoje todo esportivo para assumir aqui o nosso... Sempre te jogo na fogueira, né?
1: Sim.
0: Brasileiro.
1: Do jeito que eu gosto.
0: Do jeito que eu gosto. Você gosta, né? Ser jogado na fogueira, assim, né? Pega ele no improviso aqui na passada. Ele tá respirando, já fazendo seus exercícios
1: vocais. Já fiz
0: vocais,
1: polichinelo.
0: Fez polichinelo, né? Pra aquecer o corpo. E tava fazendo agora os seus exercícios vocais pra aquecer as cordas vocais. E assumir aqui, logo após o intervalo, mais um Top Tarde de domingo. Rafael Chaves, boa tarde.
1: Boa tarde, Paulo Ricardo. Boa tarde para todo mundo ligado aqui na 105,9. Já que tu disse que eu vim todo esportivo,
0: Letícia,
1: já fiz alguns alongamentos,
0: Letícia,
1: também. Né? Letícia. Já fiz uns alongamentos, uh-huh, também, uns agachamentos. Agora, uh-huh, agora prepara.
0: Tá bem? Tá tudo certo, então, tudo tranquilo. Certo.
1: Tudo
0: tá,
1: no lugar.
0: Então tá bom. Então, vai, olha, essa tarde vai render, velho.
1: Vai render bastante.
0: Olha, deu uma melhorada, inclusive vai render porque deu uma melhorada. O sol resolveu aparecer durante,
1: exato,
0: toda a manhã, né?
1: Muito nublado, parecia até que ia chover, né?
0: A previsão apontava até algumas pancadinhas de chuva, mas até aí não registrando. Eu não vi. Pra cá, pra Rio Grande, pelo menos não, né?
1: Não.
0: Pelo menos pra Rio Grande, não. Mas deve ter caído uma chuva fininha por algum outro lugar aí.
1: É, agora o sol tá aparecendo.
0: Tá, apareceu.
1: Né?
0: E o melhor de tudo, rapaz, eu na saideira, sente cheirinho, ó.
1: Tô tentando sentir um cheirinho.
0: Churrasco.
1: Ah, churrasco.
0: A vizinhança, alguém tá fazendo churrasco por aqui.
1: E é uma tentação.
0: Pô,
1: né?
0: É brincadeira. E no domingo eu vou te dizer.
1: É uma provocação, que nem eu estava ouvindo o senhor mais cedo. Né? É uma maldade, né, que estão fazendo com o locutor.
0: É verdade. O senhor já esteve aqui nesse mesmo posicionamento, neste horário.
1: Exatamente.
0: E o senhor sabe o quanto é difícil que a nossa audiência às vezes tortura o amigo locutor. Né? Mas a gente pede para ser
1: todo. Provoca, né?
0: A gente provoca
1: e depois leva.
0: O que você está fazendo? O que você está fazendo? É. Ah, já está preparando? Aí manda, né, aquele cafezão da manhã, de domingo, manda o churrasco, manda o mocotó. Hoje teve mocotó, então são cardápios variados também no final de semana.
1: Isso,
0: né?
1: E são almoços tradicionais de domingo, né? Geralmente
0: Você
1: vai ver mocotó, churrasco.
0: Uh-huh.
1: Tem gente que gosta de uma. Agora, por exemplo, eu comi um franguinho assado hoje.
0: Hoje
1: preparado pela sogra.
0: Ah, bom, aí é um outro frango. Pensei que era frango de padaria.
1: Não, preparado pela sogra, ao molho de mostarda.
0: Mas que isso?
1: Ah, uma maravilha, maravilha.
0: Eu não sabia que a sogra tinha essas habilidades.
1: Sim, ela inventou umas coisas lá hoje e deu certo.
0: Inventou umas coisas e deu certo, Ramon.
1: Deu certo.
0: Que legal. Cara, um bom trabalho pra ti, meu amigo.
1: Valeu, muito obrigado, e pra ti um bom descanso.
0: Um ótimo dia, uma ótima tarde por aqui.
1: Exatamente, a gente convida todo mundo a permanecer aqui na 105,9, porque depois do intervalo eu chego com Top Tarde de domingo.
0: É verdade, hoje tem novidades, né? O senhor vai anunciar aí agora, já tô sabendo que o senhor vai anunciar depois do intervalo, porque a partir de amanhã já teremos novidades na programação da nossa querida Cultura Zona Sul, né? Ao longo do mês de junho agora, já chegando segundo semestre, porque tá ali, né? Junho, terminou junho, já entrou o segundo semestre. Tá voando o ano. E a gente tá voando por aqui também, na programação da rádio.
1: Show. Né,
0: nos finais de semana. E tem muita coisa legal aí na sequência da nossa programação.
1: Então, fiquem ligados que a gente vai anunciar essas novidades aqui daqui a pouquinho, hein? Só pra deixar curiosidade.
0: Ah, mas vem pra cá, você também.
1: Quer dinheiro?
0: Oi! Tchau, tchau, bom domingo. Eu volto amanhã, meio-dia, no Radiorama.
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3: Hora certa.
0: Cultura, agora são 2:06.
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0: Aí, muito boa tarde, Rio Grande, boa tarde, Zona Sul. Estamos chegando com o Top Tarde de domingo aqui na Rádio Cultura, integrando a Zona Sul e conectada contigo. Mas tá bom esse rango, hein, Paulo Ricardo? Tá maravilhoso, hein? É isso aí, o cara, ó, já saiu daqui, vocês provocaram tanto ele pela manhã que ele teve que recorrer aqui ao seu almoço nesse momento. Esse é de primeira, hein? Tá valendo muito a pena. Bom, vamos lá então, 2 horas e 9 minutos hoje, domingo 31 de maio de 2026. A gente tava falando no sol, já sumiu de novo, gente. Cadê o sol? O sol hoje tá de brincadeira com a gente, hein? Ele aparece das caras, depois some de novo. Pois é, sumiu o sol aqui. Mas tá uma tarde super agradável, tem um pouquinho de vento, bastante nuvem no céu, mas a temperatura tá agradável, temperatura de 17 graus, a umidade relativa do ar em 85%. E, gente, hoje, Top Tarde de domingo, até às 5 horas da tarde. Por que até às 5, Rafael? Depois tu vai embora? Não, não, eu vou continuar por aqui. Você ouviu o Paulo Ricardo falando aí que tem novidades na nossa programação chegando? Pois bem, hoje já teremos novidade aqui. Coisa boa, hein? Essa programação sensacional da cultura, que é feita com muito carinho pra você, nosso ouvinte. Eu fico com o Top Tarde até às 5 da tarde, Top Tarde de domingo, e depois eu continuo com o Coração Sertanejo, esse programa que faz o teu coração bater mais forte, o gênero musical um dos mais tocados de todo o país, rola aqui também na 105,9. Então hoje, a partir das 5 da tarde, tem Coração Sertanejo. Continue ligado, continue sintonizado com a gente, que tem muita coisa rolando, mas agora aqui no Top Tarde de domingo é aquele misto, né? Aquele variado, aquela salada pra você, nosso ouvinte, para quem tem o seu gosto, vai ouvir pagode, vai ouvir sertanejo, vai ouvir pop, vai ouvir internacional, vai rolar reggae por aqui, vai rolar muita coisa legal até às 5 da tarde no Top Tarde de domingo. Bora lá! E a gente abre aqui já com essa música. Dizem que todo homem é vagabundo. Será, gente? Será? Eu não sou. Então, começando assim o nosso Top Tarde de domingo, 2h11.
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Bruno Mars, 24 Magic, você ouviu também Vitinho Imperador, Love Farsante e Gustavo Lima e Luiz Fonsi, Vagabundo, abriu a sequência aqui do nosso Top Tarde de Domingo. Lembrando da novidade, hoje o Top Tarde de Domingo vai até às 5 horas da tarde. E depois, o programa que já faz um enorme sucesso todos os sábados pela manhã, aqui às 10 da manhã, que é o Coração Sertanejo, agora com uma nova edição, também aos domingos, 5 horas da tarde, então Coração Sertanejo. Os maiores sucessos do gênero vão passar por aqui na 105,9. Então continue ligado, já novidades. Uma das primeiras novidades da programação já está chegando hoje aqui na Cultura. Você pode participar, mandar mensagem no nosso WhatsApp 991-64-7867, 991-64-7867. Quero a tua participação nesse domingo. O que você está fazendo nesse domingo? Onde você está ouvindo a nossa programação? Qual bairro? Qual cidade? Manda a tua mensagem para cá, 991-64-7867. Pede a tua música para rodar aqui na programação. Quem quiser ligar, pode ligar também no 3232-2303. Bora lá, 2h24, tá chegando mais música por aqui.

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0: aí então, finalizando o primeiro bloco do Top Tarde de Domingo, Ludmilla Maliciosa, Maluma e Anitta Mi Reina, Ana Castela, Rodeio no Texas. Fechando então o primeiro bloco. O programa só está começando, Top Tarde de Domingo até às 5 horas da tarde, trazendo os maiores sucessos para você. Você pode participar, o pessoal está participando aqui, já estão mandando mensagens no nosso WhatsApp 991-64-7867. Já no próximo bloco eu vou registrar as primeiras participações. Então vai mandando mensagem para cá, vai interagindo, vai participando e a gente vai fazendo juntos a programação da 105,9. 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
1: Previsão do tempo.
2: Previsão do tempo.
3: A segunda-feira será de muitas nuvens com possibilidade de chuva em toda a região. Os ventos serão fracos e a umidade relativa do ar terá média de 70%. A temperatura varia. Durante a manhã, a mínima será de 11 graus em Rio Grande e 12 graus em Pelotas. À tarde, a temperatura aumenta gradualmente, chegando à máxima de 19 graus nas duas cidades. Com informações do Instituto Nacional de Meteorologia, IMET.
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0: Muito bem, estamos de volta, 2 horas e 39 minutos, 2h39, de volta aqui com o Top Tarde de verão, eita, tô atrasado, Top Tarde de domingo, gente. Verão já acabou o verão, agora nós estamos aqui no outono, quase já chegando o inverno, por falar nisso, né? Agora, no mês de junho, tem início o inverno. Parece brincadeira, amanhã já é junho, sexto mês do ano de 2026. Tá passando muito rápido, tá voando, gente, tá voando. E a gente tá aqui nessa tarde toda especial, domingo, dia 31 de maio, último dia do mês, comunicando pra você, pra toda a Zona Sul. Bora lá então, agora trazendo mais música pra você, faltando 20 minutos pras 3.
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0: Abrindo a sequência com Ferrugem, Apagar.

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0: Tá aí então, mais uma sequência pra você, Tiesto, com The Business. Zé Vaqueiro, Wesley Safadão e Natan, DNA do Mato. E Ferrugem Apagar abriu a sequência aqui do nosso Top Tarde de domingo e as participações não param de chegar aqui no nosso WhatsApp 991-64-7867. Quero mandar um abraço aqui para o Cristiano Ávila e a Tati do Corujão Lanches no Parque Marinha, que estão ligados, sintonizados na 105,9. Grande Marquinho Oliveira, Marquinho cozinhando. Eu não sabia desse talento do Marquinho, né? Marquinho cozinheiro, cozinhando e ligado na 105,9. O que, que saiu de rango nesse domingo, hein, Marquinho? Manda um abraço todo especial aqui, um beijo para minha mãe Zilá. É, mensagem de Josi Velasquez. Grande abraço, Josi. Valeu. Um abraço pra Zilá, então, também sintonizados aqui na 105,9 nessa tarde de domingo. A Neide mandou mensagem. Olá, Rafael. O sol está se fazendo de difícil pra gente saber dar valor. E sem sol ficou difícil. Vou ficar só curtindo as músicas. Começaste bem. Aí sim, Neide. Valeu pela mensagem. É, o sol hoje está se fazendo. Agora ele voltou a aparecer. Ele está assim. Ele aparece, ele some. O sol hoje está se fazendo. Como é bom aproveitar o domingo, hein? E o Anderson está aproveitando muito bem o domingo, na beira da lagoa, comendo uma berga com a esposa Juscelene. Que maravilha! Dentro do carro, tendo essa linda vista da Lagoa dos Patos e comendo uma bela de uma bergamota. Que programação! E sintonizado na 105,9, aí fechou todas! Fechou todas! Tá na melhor! Bora lá, 991-64-7867 é o nosso WhatsApp, telefone 3232-2303, tá liberado pra quem quiser ligar, viu? Pode ligar pra cá pra bater aquele papo legal enquanto rolam as músicas por aqui. Daqui a pouquinho, gente, a gente vai trazer também informações, notícias, muitas fofocas, você sabe, né, que eu gosto de uma fofoquinha, falar um pouquinho do universo dos famosos, a gente vai trazer algumas novidades aí daqui a pouquinho, o que eles estão aprontando. Final de semana é o período que os famosos mais aprontam, então tem fofoca daqui a pouco por aqui. Bora lá então, chegando agora a Isa.
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0: Com Ovelha Negra, faltando 7 minutos pras 3.

Cultura Zona Sul, Felipe Araújo, Grupo Menos é Mais, Eu Nunca Amei Assim, Henrique Juliano, Essa Daí Namora, Isa Ovelha Negra, essa versão na voz da Isa, música Ovelha Negra interpretada pela eterna rainha do rock, Rita Lee, a saudosa Rita Lee, que já não está mais entre nós. Então essa versão na voz da Isa passou por aqui no Top Tarde de domingo. 3:04. Quero mandar um abraço, eu tenho que mandar esse abraço todo especial para o doutor Sérgio Wagner. Olá, Rafael, tudo bem? Eu e o Serginho na sua companhia, indo para o cassino, um forte abraço. Que legal, né? Levando a cultura de carona. Obrigado, doutor Sérgio Wagner, pela audiência. E um grande abraço para o Serginho também. Alô, Serginho, um grande abraço do Rafael aqui, tá bom, meu amigão? Grande abraço e obrigado pela sintonia, obrigado pela audiência. A gente aproveita e já vende o peixe aqui do Dr. Sérgio Wagner, porque todas as terças-feiras ele sempre tem aqui o comentário sobre medicina relacionado à saúde no programa Manhã Regional. Todas as terças-feiras, no bloco das 8 da manhã, um assunto relacionado à medicina com o doutor Sérgio Wagner, imperdível. Então, fique ligado na nossa programação e fique inteirado em todas as informações. Bora lá, 13:05, falando um pouquinho, você conhece a Vanessa da Mata? Quem não conhece? Ela que é... ela que interpreta e que canta brilhantemente, grandes sucessos, tem aquela ai, ai, ai, ai, tomar um banho de chuva, tem Boa Sorte, Amado, músicas que ela lançou lá no início, lá nos anos 2000, músicas que fizeram muito sucesso e fazem sucesso ainda hoje, e é sobre isso que ela comentou. Ela tem vivido um momento muito importante na carreira, porque ao mesmo tempo que ela está cheia de projetos futuros, as suas músicas antigas estão viralizando com força nas redes sociais. No TikTok, essas canções que eu mencionei, como Boa Sorte, Ai Ai Ai, Amado, se tornaram a trilha sonora de jovens da geração Z em diversas publicações, o que pegou a artista de surpresa. Ela disse o seguinte: é algo que me deixa muito feliz ver o alcance das minhas músicas e me divirto muito com os vídeos que as pessoas publicam. Para Vanessa, ver as suas composições serem revividas por uma nova geração traz uma alegria imensa. Ela que no início de maio surpreendeu o público de uma geração mais antiga ao aparecer de surpresa no show dos Jonas Brothers em São Paulo. A relação entre o trio e a artista surgiu há mais de 15 anos, segundo ela própria. E agora ela também se prepara para uma nova fase, uma grande apresentação que ela vai fazer por comandar pela primeira vez um show próprio no Rock in Rio. A artista cantará no palco Sunset no dia 7 de setembro, em um dia de celebração aos compositores. Que legal! Então, ela que muitos sucessos já lançou e continua realmente fazendo sucesso agora com essa nova geração no TikTok. Então, ela tá em alta sempre, né? Bora lá, a gente vai para um rápido intervalo e na sequência a gente volta com mais Top Tarde. Top Tarde de domingo.

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1: Horas e 10 minutos, 13h10, de volta aqui com o Top Tarde de domingo, nessa linda tarde de domingo, 31 de maio de 2026. Linda tarde de domingo, a gente tem que fazer cada dia ser especial, cada dia que passa ser um dia lindo, realmente, mesmo diante de tantos desafios que a gente enfrenta no dia a dia, no trabalho, em casa, nas diversas situações da nossa vida, é normal, faz parte. Mas tudo depende da maneira que enxergamos as coisas, que olhamos para as coisas. Vamos tentar ser mais positivos, ser mais pra frente, mais alto astral. Então, bora lá, gente. Vamos fazer esse dia ser lindo, mesmo que não esteja tão bom assim pra você. E eu torço de todo meu coração que as coisas passem a dar certo pra você. Essa é a minha expectativa pra você, tá certo? Esse recado positivo nessa tarde de domingo é bom demais. Temperatura nesse momento 17 graus. Por que que eu estou falando isso? Porque desde o início do programa eu tô comentando aqui referente ao sol, que tem horas que ele aparece, tem horas que some. Tá uma coisa estranha hoje, mas mesmo assim a gente diz, é um belo dia, um ótimo dia, chamando cada vez mais, atraindo cada vez mais coisas boas para nossa vida. Assim tem que ser. Temperatura 17 graus nesse momento. Bora lá, gente. A gente traz para você agora mais música. Tá chegando essa dupla para lá de especial, Cleiton Romário com Morena 1311.
10: Cadê as Morena aí?

0: The Weeknd com Save Your Tears, Vitinho Imperador, Eu Me Apaixonei, Cleiton Romário, Morena. Agora deem as notas, nota 10. Agora 3 horas e 22 minutos, 13h22, tem muita gente ligada nesse domingo aqui na 105,9. Que bom ter a sua companhia, que bom ter a sua participação. A Eva e o Janjão estão acompanhando lá no bairro Santa Rosa. Muito obrigado pela audiência. Eu agradeço sempre pelo carinho que vocês têm pela rádio, pelos apresentadores e comunicadores aqui da emissora. Um grande abraço para vocês aí. E tão de boa, tão em casa, só curtindo as músicas, ouvindo a nossa programação. Grande abraço para vocês. A Simone Severo tá ligada. Boa tarde, Rafael. Tudo bom? Gostaria de escutar com Simone Mendes, Direitos Iguais. Abraços e um ótimo domingo a todos. Grande abraço, Simone, lá na Vila Mangueira acompanhando a nossa programação. O Demis tá ligado também. Ele tá ligado, ele mandou até uma figurinha aqui, uma imagem do Rafael Chaves comunicando na cultura, né? Olha aí, uma caricatura minha, coisa boa, hein? Tá legal, tá demais. Grande abraço, Demis, muito obrigado pela audiência. 991-64-7867 é o WhatsApp da Cultura e 3232-2303 para tua participação também. Daqui a pouquinho eu registro mais participações dos nossos ouvintes que seguem participando e interagindo por aqui. Lembrando que hoje o Top Tarde de domingo vai até às 5 horas da tarde. Depois eu vou para casa? Não, eu vou continuar aqui porque é a grande novidade para você nesse domingo, Coração Sertanejo. O programa que já faz um enorme sucesso todas as manhãs de sábado, agora numa segunda edição aos domingos às 5 da tarde. Então fique ligado, tem muita coisa boa, muito sucesso do gênero sertanejo vai passar aqui na 105. É a programação feita com carinho para toda a Zona Sul. Bora lá, 13h24.
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0: Jeito Moleque, Grupo Pixote, abre a sequência.
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0: Cultura Zona Sul, Simone Mendes, Direitos Iguais, Lua Santana, Dona, Jeito Moleque, Grupo Pixote, Minha Estrela Perdida. 3:34, 13:34, atenção, porque tem uma informação importante aqui, principalmente para quem quer se prevenir contra a gripe, contra a Covid-19, porque a partir de amanhã, a Secretaria de Município da Saúde passará a disponibilizar a vacina contra a influenza para toda a população a partir dos 6 meses de idade. A medida segue a orientação da Secretaria Estadual da Saúde, que autorizou os municípios gaúchos a ampliarem o público-alvo da campanha, desde que seja mantida a oferta de doses para grupos prioritários. A decisão foi adotada diante da aproximação do inverno e do aumento da circulação de vírus respiratórios, período em que crescem os casos de gripe e outras doenças respiratórias. Com a ampliação, a expectativa é aumentar a cobertura vacinal e fortalecer a proteção coletiva da comunidade. Apesar da abertura para a população em geral, a Secretaria da Saúde reforça o chamamento às pessoas que integram os grupos prioritários, especialmente crianças, idosos e gestantes, que continuam sendo os mais vulneráveis ao desenvolvimento das formas graves da doença, internações e complicações decorrentes da influenza. Tá aí, a partir de amanhã, disponibilizado em todas as unidades de saúde aqui da cidade do Rio Grande. A gente vai para um rápido intervalo, na sequência a gente volta com mais Top Tarde de domingo. 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
1: 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Previsão do tempo.
2: Previsão do tempo.
3: A segunda-feira será de muitas nuvens com possibilidade de chuva em toda a região. Os ventos serão fracos e a umidade relativa do ar terá média de 70%. A temperatura varia. Durante a manhã, a mínima será de 11 graus em Rio Grande e 12 graus em Pelotas. À tarde, a temperatura aumenta gradualmente, chegando à máxima de 19 graus nas duas cidades. Com informações do Instituto Nacional de Meteorologia, IMET.
1: Previsão do tempo.
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Daqui a pouquinho vou registrar mais participações dos nossos ouvintes que estão mandando mensagem nessa tarde no 991-64-7867. E quero dizer para você que hoje o Top Tarde, não só hoje, a partir dos próximos domingos, Top Tarde até às 5 horas da tarde no domingo, porque depois vem a segunda edição do Coração Sertanejo. A primeira já é todos os sábados, às 10 da manhã, está fazendo um enorme sucesso esse programa. E o que é bom, a gente quer sempre mais. Então, a partir de hoje, 5 da tarde, Coração Sertanejo aqui na Cultura. Fique ligado. 13h39, bora lá. Alexandre Pires e Lauana Prado, de ex pra ex.

Cultura Zona Sul, você ouviu aí Taylor Swift, The Fate of Ophelia, Jota Quest, Valer o Dia, Alexandre Pires e Lauana Prado, de ex pra ex. Aqui quem gosta bastante dessa música é a Denise Melo, que tá ligada, a Dona Sueli Terra estão acompanhando a programação. A Denise, que está varrendo o pátio, mas ouvindo o programa, e ela adora essa música com a Taylor Swift. Grande abraço, Denise, um grande abraço para a Dona Sueli, muito obrigado pela audiência. Boa tarde, show de programação. O Ricardo manda essa mensagem, ele pede uma música, mas eu acho que essa música a gente não tem na playlist aqui para rodar agora do Top Tarde, mas a gente agradece a sugestão. E eu mando um grande abraço para o Ricardo e ele que oferece música para a esposa Sônia, do bairro Bucos. Abraço sempre ligado na 105,9. Valeu, Ricardo! Outra que tá ligadinha, Maria da Glória. Maria da Glória mandou mensagem desejando um excelente domingo para todos os ouvintes. E ela tá ligada acompanhando o nosso programa também. Grande abraço! Bora lá com mais música, porque o domingo pra ficar especial com a família, com os amigos, pede uma boa música. Então, bora lá, agora faltando 9 minutos pras 4.

0: Boa noite, Uberlândia! Faz barulho aí, Uberlândia, que eu quero ouvir!
1: Que coisa linda, galera!
0: Obrigado!
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0: Cultura Zona Sul, Mari Fernandes, página de ex, Diego e Vitor Hugo Tubarões e Gabriela Lima, Meu Lugar, foram as músicas de mais uma sequência para você aqui no nosso Top Tarde de domingo. Lembrando, gente, que hoje, a partir das 5 horas da tarde, tem mais uma edição do Coração Sertanejo, o programa que já é sucesso nas manhãs de sábado aqui da Cultura, agora em dose dupla também no domingo, às 5 horas da tarde. Então fique ligado que tem muita coisa boa, os maiores sucessos da música sertaneja vão passar por aqui na nossa programação, daqui a pouquinho às 5 da tarde. Essa música você conhece, tocou muito no verão aqui na Cultura.
1: Só mais um sucesso, Natanzinho. 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
0: É a música do Natan, Amor na Praia. O Natan andou aprontando uma, gente. Vou contar uma fofoca do Natan pra você. Que ele andou se passando da conta. Ele se pronunciou nas redes sociais nesse sábado. Após fazer um show, sabe como, gente? Sabe como é que foi o show do Natan? Ele estava completamente bêbado, isso mesmo. Ele se apresentou em Maracanaú, no Ceará, e de acordo com os vídeos que foram publicados em seu perfil, a empolgação para a apresentação fez com que ele bebesse. Ele acabou se pronunciando nas redes sociais. Vamos ouvir um pedacinho desse pronunciamento dele nas redes sociais?
3: Fala, galera. Maracanaú. Estava com uma semana que eu vinha tão animado e ansioso para o show de Maracanaú. Principalmente que a gente decidiu, eu e o Zé, fazer o show juntos. Ele no palco com a banda e eu no outro palco com a minha banda também. E acabamos que começamos a tomar no camarim e tal. Acho que me emocionei demais. Tanto que eu estava querendo viver aquele momento ali também. E eu acho que eu me emocionei demais e não... Fiz um show legal, não foi um show bom, né? Como vocês costumam sempre ver, como vocês costumam estar.
0: Pois é, então ele acabou se pronunciando aí nas redes sociais, depois de vários momentos do show também viralizar e ele completamente bêbado. Teve até uma das músicas que ele canta, né? Que ele cantou mais de 5 vezes a mesma faixa no show, né? Ele brincou que ele vai fazer agora um show, ele vai voltar a Maracanaú em junho para as festividades de São João e em respeito ao público que assistiu ao show, vai ser totalmente de graça, vai ser um show realmente que o povo de Maracanaú merece receber por parte do Natan. E aí ele disse que não vai, brincou que não vai cantar a mesma música 5 vezes nessa próxima apresentação. Tá aí o Natan se desculpando nas redes sociais por ter feito um show completamente bêbado no Ceará. Que situação, hein? Pois é, bora lá então pro intervalo. Na sequência a gente volta com mais Top Tarde de domingo. Bora lá!
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0: Cultura 4 e 4.
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0: 4 horas e 5 minutos, 4 e 5, esse é o programa Top Tarde de domingo aqui na Rádio Cultura, integrando a Zona Sul e conectada contigo. 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Nesse último dia do mês de maio, temperatura na cidade do Rio Grande em 17 graus, o céu volta a ficar nublado aqui na cidade. E a gente abre mais uma sequência no churrasquinho do Menos é Mais. Aí pede um churrasquinho domingo e eles estão chegando aqui para trazer um verdadeiro show para nós nesse Top Tarde. Bora lá!
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0: Aí então, Lord Contin, Ana Castela, Barulho da Caminhoneta, Churrasquinho do Menos é Mais, Quem Frenesi Deixa Lagar. Mais uma sequência entregue para você aqui no Top Tarde de domingo. Quero mandar um abraço todo especial, para a Rejane do Barro Duro lá em Pelotas, que tá ligadinha, tá sintonizada aqui na 105,9. Ela pede uma música com Paula Fernandes. Daqui a pouquinho, já nessa próxima sequência, a gente arroda uma música da Paula Fernandes para ela, que está sintonizada e ligadinha nesse domingo. Você que está ouvindo a nossa programação também pode participar, pode interagir através do nosso WhatsApp. O WhatsApp da Cultura, 991-647867. E também no 3232-2303, você pode ligar e pode participar. Quem tá ligado aqui? Ligado aqui na melhor.
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0: Top Tarde de domingo até às 5.

0: Carla Fernandes, Amar de novo, pra minha amiga Rejane lá do Barro Duro. Você ouviu também João Gomes, Ele Não Merece Você, Amor de Fim de Noite, e Jota Quest, Conte Maia, Acenda o Farol. Foram as músicas de mais uma sequência pra você aqui no Top Tarde de domingo. Final de semana, 18ª rodada do Campeonato Brasileiro pra dupla Grenal. Não tá bem nem pro Inter e nem pro Grêmio. Os dois times com 21 pontos no Campeonato Brasileiro. Pois bem, os dois perderam, tá? Jogando na Arena na noite de sábado, o Grêmio perdeu de virada para o Corinthians pelo placar de 3-1 em partida válida pela 18ª rodada do Campeonato Brasileiro. Com o resultado, a equipe de Luiz Castro ocupa provisoriamente a 16ª colocação com 21 pontos. O tricolor só volta a campo após a parada em razão da Copa do Mundo no dia 22 de julho contra o Mirassol fora de casa. O gol do Grêmio foi marcado por Gabriel Meck aos 6 minutos de jogo. No final da primeira etapa, André Luiz empatou e no segundo tempo ele mesmo virou enquanto Caio César fez o terceiro para o Corinthians. Agora falando um pouco do Inter, jogando em Bragança Paulista, o Inter foi derrotado na manhã desse domingo por 3-1 pelo Bragantino em jogo válido também pela 18ª rodada do Campeonato Brasileiro. Os gols da partida disputada no estádio Cícero de Souza Marques foram marcados por Fernando, Thiago Volpe de pênalti e Juninho Capixaba pelo Massa Bruta. Aguirre descontou para o Colorado. O resultado deixou a equipe treinada por Paulo Pezzolano com 21 pontos e próximo da zona de rebaixamento. Com a pausa nas competições, o Inter retorna também só no dia 22 de julho, quando recebe o Cruzeiro pelo Brasileirão. Então, os dois times com 21 pontos. Com 21 pontos, também está o Vasco na zona de rebaixamento do Campeonato Brasileiro. Então, com o mesmo número de pontos. Fechando essa primeira etapa do campeonato, o Palmeiras segue como líder com 39 pontos. Campeonato, então, que só retorna depois da Copa do Mundo. Vai dar uma pausa, retorna só no mês de julho. Rápido intervalo e na sequência a gente volta trazendo o último bloco do Top Tarde de domingo.
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3: Previsão do tempo.
4: Previsão do tempo.
5: A segunda-feira será de muitas nuvens com possibilidade de chuva em toda a região. Os ventos serão fracos e a umidade relativa do ar terá média de 70%. A temperatura varia. Durante a manhã, a mínima será de 11 graus em Rio Grande e 12 graus em Pelotas. À tarde, a temperatura aumenta gradualmente, chegando à máxima de 19 graus nas duas cidades. Com informações do Instituto Nacional de Meteorologia, IMET.
3: Previsão do tempo.
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0: de 70, 80, 90, comecinho dos anos 2000, irão passar aqui na Cultura. E depois, 9 horas da noite, ele, Marquinho Oliveira, no Noturno 105,9 de domingo. Dá-lhe, Marquinho, hein? Trazendo os maiores sucessos aqui da programação. Tem faixa especial à meia-noite, é isso? Faixa especial à meia-noite. E depois, às 2 da madrugada, Paulo Roberto Djavan com Insônia. É a programação feita com carinho para você, nossa audiência. Bora lá, mais uma sequência. Luan Santana, Olho Marrom. Faltando 20 minutos para 5.
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0: Sheeran, Azizan. Traia Véia, Você Virou Saudade, Maus Bocados e Lua Santana, Olho Marrom. Faltando agora 10 minutos para 5 horas da tarde, vamos dar um abraço para Mari, a Mari lá de São José do Norte. Oiê, estou aqui te curtindo, querido, um bom trabalho. E ela manda beijos, corações. Muito obrigado pela tua participação, obrigado pela audiência e pelo carinho de sempre, tá bom, minha amiga? Valeu! Bora lá então, trazendo mais música pra você. Tá chegando Wesley Safadão e Anitta.
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0: Romance com Safadez.

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1: Cultura Zona Sul, Dilcinho inverteu. Yasmin Santos e Simone Mendes, nem a pau. E Wesley Safadão e Anitta, romance com safadez. Faltando um minuto para as 5 horas da tarde, o Top Tarde de domingo vai chegando ao fim. Mas você sabe, todas as tardes aqui de segunda a sexta-feira, a partir das 2 horas da tarde, tem um programa Top Tarde com o Valeirão. Gente, tá pra lá de especial, programa muito animado, muita gente participando, interagindo aqui na nossa programação de segunda a sexta-feira com o programa Top Tarde. Então eu convido você a acompanhar o programa semanalmente aqui também, todos os dias da semana aqui na 105,9 FM, tá bom? Mas aqui, ó, eu continuo aqui na 105,9, eu só vou tomar uma água, tá, gente? Vou tomar uma aguinha pra dar uma lubrificada na garganta, porque na volta do intervalo começa o Coração Sertanejo, agora na edição de domingo também, 5 da tarde, todos os domingos também tem Coração Sertanejo, o programa que já é sucesso nas manhãs de sábado, agora em dose dupla também no domingo, 5 da tarde, as melhores músicas do gênero sertanejo, as informações, lançamentos do gênero sertanejo, você acompanha aqui também aos domingos a partir das 5 da tarde. Então convido você a continuar por aqui, você pode seguir mandando mensagem no nosso WhatsApp 991-647867. Só uma pausa para eu tomar uma água e eu já volto com o Coração Sertanejo aqui na Cultura Zona Sul.

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1: Cultura 5 e 1.
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1: É 5:02. Coração Sertanejo, agora também aos domingos, das 5 da tarde às 7 horas da noite. Esse gênero, que é um dos mais ouvidos em todo o Brasil, merece esse espaço todo especial, porque é um sucesso atrás do outro. Os cantores que estão aí entre as mais ouvidas nas paradas musicais, tem Jorge Mateus, Maiara Ibaraíza, Lauana Prado, Simone Mendes, Ana Castela, tem aí, gente, Alex e Ronaldo, Israel e Rodolfo, Gustavo Mioto, Gustavo Lima, enfim, Luan Santana. São muitos artistas, tanto sucessos atuais como também aqueles que marcaram época, como Chitãozinho e Chororó, também Zezé de Camargo e Luciano, Bruno e Marrone, Daniel, esses também merecem passar por aqui. Esses e outros que fazem sucesso com o gênero sertanejo. Nesse domingo, agora o sol predominando, mas já começa o entardecer, a temperatura aos poucos começa a cair, mas segue 17 graus aqui na cidade do Rio Grande. Você pode seguir participando, você que já estava ligado aqui, eu, Rafael Chaves, continuo com você aqui no Coração Sertanejo até as 7 horas da noite. Você pode seguir participando e mandando a tua mensagem no nosso WhatsApp, tá? 991-64-7867. Manda a mensagem pra cá, 991-64-7867. Bora participar e bora interagir. E a gente já vai abrir o nosso Coração Sertanejo de hoje com Chitãozinho e Chororó, essa dupla sensacional e essa música também super especial, Seu Amor é Minha Estrada. Assim a gente começa então o Coração Sertanejo desse domingo, daqui a pouquinho já trazendo informações do mundo, do universo sertanejo, a gente traz aqui também na cultura, no programa Coração Sertanejo. Bora lá, abrindo então com Chitãozinho e Chororó, Seu Amor é Minha Estrada. 5:05.
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0: Cultura Zona Sul, Alex e Ronaldo, sexta-feira, sua linda. Bruno Rosa, com a participação de Israel e Rodolfo, Fiu Fiu, Vini Drummond, Saudade Matada e Chitãozinho Chororó, Seu Amor é Minha Estrada. Esse é o programa Coração Sertanejo, agora aos domingos, das 5 da tarde às 7 da noite. 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Bom, e tem lançamento na área. Kaique e Felipe lançaram Mente Sã, primeira faixa do DVD Origens. A música foi composta e conta com a participação especial de Luan Santana, que surpreendeu a dupla ao subir no palco durante a gravação em Cabreúva, São Paulo. Retribuindo os hits que os amigos já escreveram para ele, Luan assina a composição ao lado de um time de peso. A letra traz uma mensagem marcante sobre impulsos e arrependimentos amorosos. E você ouve aqui.
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0: 5:17.

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0: Cultura Zona Sul, Traia Véia, Nova York, esperando na janela. Eles, Justin, Insônia da Madrugada, Cleito e Romário, com a participação de Zé Neto e Cristiano, Não Namora. E lançamento aqui na programação da Cultura, Kaique e Felipe, com a participação de Lua Santana, Mente Sã. 5 horas e 29 minutos, esse é o programa Coração Sertanejo. Agora também aos domingos, das 5 da tarde às 7 horas da noite. Você que está acompanhando a nossa programação pode participar através do nosso WhatsApp 991-647867 e nos contar o que está achando do Coração Sertanejo no domingo, hein? O que está achando desse programa super especial? Eu fiz a primeira vez ontem aqui pela manhã e particularmente gostei muito de fazer esse programa e agora poder conduzir essa edição ao domingo também, aos domingos, hoje também poder conduzir esse programa para mim também é muito especial. Eu que particularmente gosto bastante de sertanejo e poder estar comandando esse programa hoje aqui tá demais. Então conta para mim, o que tá achando no 991-647867? Bora lá, uma rápida pausa e a gente já volta em seguida trazendo mais sucessos do sertanejo aqui na nossa programação.
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2: Previsão do tempo.
3: A segunda-feira será de muitas nuvens com possibilidade de chuva em toda a região. Os ventos serão fracos e a umidade relativa do ar terá média de 70%. A temperatura varia. Durante a manhã, a mínima será de 11 graus em Rio Grande e 12 graus em Pelotas. À tarde, a temperatura aumenta gradualmente, chegando à máxima de 19 graus nas duas cidades. Com informações do Instituto Nacional de Meteorologia, IMET.
1: Previsão do tempo.
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0: Horas e 32 minutos, 5:32, você ligado, você sintonizado aqui na Cultura Zona Sul 105,9 FM e o programa Coração Sertanejo. Nós vamos abrir mais uma sequência com esses dois artistas aqui que deixam muita saudade, que partiram precocemente, Cristiano Araújo e Marília Mendonça, né? Eles que, assim, sensacionais, faziam muito sucesso e deixam saudades hoje em dia, né? Que, como é a vida, né? Hoje a pessoa tá aqui fazendo um enorme sucesso, tá brilhando, tá engatando um sucesso atrás do outro e, de repente, pode ser que não esteja mais entre nós, como é o caso deles dois. Mas a tecnologia uniu tanto Cristiano Araújo como Marília Mendonça. É a voz deles, tá, gente? Não é inteligência artificial, é realmente a voz deles. Só que com os recursos da tecnologia, com a mixagem, foi possível unir Cristiano Araújo e Marília Mendonça com essa linda música de Quem é a Culpa. E a gente traz pra você agora aqui no Coração Sertanejo, 5:33.

0: Cultura Zona Sul, Breno e Matheus e DJ Ari SL, Descer pra BC. César Menotti, Fabiano, Perigosa e Linda. Ana Castela, Barulho da Caminhoneta. E Cristiano Araújo e Marília Mendonça, De Quem é a Culpa? Faltando 14 minutos para 6 horas da tarde, Coração Sertanejo aqui na Cultura Zona Sul. 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Yasmin Santos reafirma seu lugar como uma das vozes mais marcantes e profundas da música atual com o lançamento de Intuição Volume 3, já disponível a partir desta semana. O novo EP gravado em São Paulo traz 4 faixas inéditas focadas no romantismo e na sofrência. Entre as novidades, destaca-se a faixa Saudade Intrusa, em parceria com Cleito e Romário, que retrata com perfeição o sentimento de tentar recomeçar, enquanto o passado ainda machuca. E você ouve aqui, no Coração Sertanejo.
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0: Cultura Zona Sul, Maiara e Maraíza, vai lá. Mariana Fagundes, Amor Daqueles, Kleber e Cauã, Muito Estranho. Diego e Vitor Hugo, Tubarões, Yasmin Santos, lançamento, hein? Yasmin Santos e Cleiton Romário, Cleiton e Romário, Saudade Intrusa. Esse é o programa Coração Sertanejo, aqui na Cultura Zona Sul, 105,9 FM. Agora uma pausa rápida e na sequência a gente volta com os maiores sucessos do gênero sertanejo, aqui na Cultura. 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
1: Hora certa.
0: Cultura 6 e 2.
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0: É 6 horas e 3 minutos, 6 e 3. Esse é o programa Coração Sertanejo, agora também aos domingos, das 5 da tarde às 7 horas da noite, aqui na Cultura, integrando a Zona Sul e conectada contigo. Nesse domingo, dia 31 de maio de 2026, a temperatura começa a baixar. Nesse momento, na cidade do Rio Grande, 16 graus. A Rejane do Barro Duro tá bem faceira com o Coração Sertanejo também aos domingos. Tá lá, tá curtindo, tá na boa acompanhando o nosso programa. A Simone Severo também falou o seguinte: oi Rafael, sem palavras, nota mil, parabéns pelo programa, estou tomando um chimarrão e ligadinha na Cultura. É isso aí, o pessoal tá curtindo o Coração Sertanejo aos domingos. Programa que já é sucesso nas manhãs de sábado, agora também no finalzinho de tarde do domingo, é bom demais, né? Você que tá acompanhando, tá gostando, tá curtindo, conta pra mim no WhatsApp 991-647867, 991-647867. Agora abrindo mais uma sequência com essa dupla.
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0: Bruno e Marrone, ai que vontade, 6 e 5.

0: Cultura Zona Sul, Alanzinho Coriani, Zé Vaqueiro, Mil Anos, Gustavo Mioto, Contramão, Gustavo Lima, Retrovisor e Bruno Marrone, Ai Que Vontade. 6:16, esse é o Coração Sertanejo até às 7 horas da noite aqui na Cultura. 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Coração Sertanejo, seu coração batendo mais forte também no domingo. E a dupla Diego e Arnaldo uniu forças com os meninos do Country Beat no lançamento inédito Vai Ter Rodeio. Misturando o sertanejo dançante com a energia das arenas, a faixa traz um refrão marcante e muito bom humor para embalar as festas e rodeios do Brasil. O lançamento junta a bagagem de uma dupla consagrada com o frescor de um nome em ascensão e chega acompanhado de um clipe gravado no clima de um legítimo bar texano. É novidade, é lançamento. É Coração Sertanejo.
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0: da Zona Sul, Jorge Matheus, sol nos olhos. Janaína e Léo Magalhães, conta pra mim. Panda, eu te seguro. Diego e Arnaldo, com a participação de Caltrain Beat, vai ter rodeio. 6 horas e 29 minutos, esse é o programa Coração Sertanejo. Com os maiores sucessos do gênero, o gênero musical que é um dos mais ouvidos do país, tem o seu espaço aqui na Cultura Zona Sul 105,9. A gente vai para um rápido intervalo, na sequência, o último bloco do programa, trazendo mais músicas para você.
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3: Previsão do tempo.
4: Previsão do tempo.
5: A segunda-feira será de muitas nuvens com possibilidade de chuva em toda a região. Os ventos serão fracos e a umidade relativa do ar terá média de 70%. A temperatura varia. Durante a manhã, a mínima será de 11 graus em Rio Grande e 12 graus em Pelotas. À tarde, a temperatura aumenta gradualmente, chegando à máxima de 19 graus nas duas cidades. Com informações do Instituto Nacional de Meteorologia, IMET.
3: Previsão do tempo.
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0: Coração Sertanejo. 6 horas e 32 minutos, 6h32, estamos de volta com o programa Coração Sertanejo aqui na Rádio Cultura Zona Sul 105,9 FM, até às 7 horas da noite. Quero mandar um abraço aqui, tá ligado, boa noite na escuta em Pelotas, Cássio Curs no bairro Fragata, grande abraço Cássio, muito obrigado pela audiência e pela sintonia. Eu mando um abraço também para a Ivonete, que está ligada e sintonizada, e ela deseja uma excelente noite para toda a audiência. Lembrando que daqui a pouquinho, às 7 horas da noite, tem mais uma edição do Radiorama, os maiores sucessos das décadas de 70, 80, 90, comecinho dos anos 2000, passam por aqui. Então continue ligado na 105,9, porque tem muita coisa boa para rolar ainda na nossa programação. Bora lá, 6h33.
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0: Danilo e Davi, apaga, apaga, apaga.
7: Eu acho que você tem que mandar aquela mensagem. 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

da Zona Sul, Luana Prado, Fama de Ruim, Mariana Maciel, Leão, Henrique Juliano, Última Saudade e Danilo e Davi, Apaga, Apaga, Apaga. Faltando 16 minutos para 7 horas da noite, esse é o programa Coração Sertanejo. 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E agora vamos falar sobre o álbum completo do projeto Sertanejo Série A, que já está disponível nas principais plataformas de áudio e no YouTube. Gravado em Goiânia, o audiovisual promove um encontro histórico entre Maiara e Maraíza, Nayara Azevedo e Fred Fabrício. O trabalho celebra as raízes da música sertaneja, misturando modões clássicos e sofrências marcantes que conectam a vivência dos bares com o cotidiano do público. Já que falamos aqui do Fred e Fabrício, essa dupla tem uma música toda especial, Poder Que Cê Tem. E essa música você ouve aqui no Coração Sertanejo, agora faltando 14 minutos para 7.

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1: Finalizando assim o Coração Sertanejo com a eterna rainha da sofrência, Marília Mendonça, Morango do Nordeste. Ed Brito e Samuel Romance Rosa, Zezé de Camargo Cada Minuto e Fred Fabrício Poder Que Cê Tem. Quero agradecer demais a audiência de todos vocês que me acompanharam desde as 2 horas da tarde com o Top Tarde de domingo e que seguiram aqui acompanhando o programa Coração Sertanejo. Eu me despeço aqui, mas deixo você muito bem acompanhado com essa super seleção musical do Radiorama, os maiores sucessos das décadas de 70, 80, 90, comecinho dos anos 2000, passam por aqui para matar saudade, então continue ligado aqui na cultura. Depois, às 9 horas da noite, tem Marquinho Oliveira no comando dos noturnos 105,9, também trazendo os maiores sucessos de todos os gêneros. E depois, às 2 horas da madrugada, tem ele, Paulo Roberto Djavan, no comando do Insônia, também do Cultura Gaúcha na sequência. Depois, 7 horas da manhã, tem Manhã Regional, José Augusto Valeirão, eu estarei juntamente com ele amanhã. Tem Palavra de Mulher com Wanda Leite, enfim, é a programação da cultura feita e pensada com muito carinho para você, nosso ouvinte. Desejo você uma excelente noite de domingo. Amanhã nos encontramos na programação. Tchau, tchau, gente. Aproveite. Até mais. 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
2: 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Hora certa.
3: 19 horas e 1 minuto.
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0: Previsão do tempo.
1: Previsão do tempo.
2: A segunda-feira será de muitas nuvens com possibilidade de chuva em toda a região. Os ventos serão fracos e a umidade relativa do ar terá média de 70%. A temperatura varia. Durante a manhã, a mínima será de 11 graus em Rio Grande e 12 graus em Pelotas. À tarde, a temperatura aumenta gradualmente, chegando à máxima de 19 graus nas duas cidades. Com informações do Instituto Nacional de Meteorologia, IMET.
0: Previsão do tempo.
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0: Previsão do tempo.
1: Previsão do tempo.
2: A segunda-feira será de muitas nuvens com possibilidade de chuva em toda a região. Os ventos serão fracos e a umidade relativa do ar terá média de 70%. A temperatura varia. Durante a manhã, a mínima será de 11 graus em Rio Grande e 12 graus em Pelotas. À tarde, a temperatura aumenta gradualmente, chegando à máxima de 19 graus nas duas cidades. Com informações do Instituto Nacional de Meteorologia, IMET.
0: Previsão do tempo.
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